0: prioridade e a única prioridade.
1: E o resultado do PIB brasileiro do segundo trimestre, que avançou 0,5%, revelou que a economia está desacelerando e corre o risco de estagnar. A taxa de juros alta e o endividamento das famílias são apontados como os principais fatores.
2: Pela segunda semana seguida, o mercado reduziu a previsão de crescimento do PIB. Baixou de 1,99% para 1,92%, de acordo com o boletim Focus do Banco Central. Ainda está dentro das expectativas para o ano, mas alguns números preocupam. O consumo das famílias, por exemplo, caiu 0,4% no segundo trimestre, resultado da soma de juros altos e endividamento.
3: Se as pessoas começam a consumir menos, a dinâmica para crescimento econômico diminui, porque a produção acaba entrando num modo muito mais de espera, né, de stand-by, do que de fato de crescimento econômico mais acelerado. E isso pode fazer, sim, ao longo do tempo, com que empresas diminuam o seu quadro efetivo de funcionários, reduzam drasticamente, inclusive, o seu investimento, que hoje, quando a gente pensa em termos agregados, já é relativamente baixo.
2: Alguns dos principais bancos e corretoras do país projetam uma retração maior da atividade econômica no terceiro trimestre, que termina em setembro. Os primeiros sinais reforçam esta análise. A produção industrial de julho aumentou só 0,2% em relação ao mês anterior, segundo o IBGE, bem abaixo das expectativas. Na comparação anual, houve queda de 0,5%. Por enquanto, não há nenhum indicativo de recessão. Historicamente, o PIB do segundo semestre costuma desacelerar em termos reais. Ou seja, quando a gente tira da conta os efeitos do 13º salário, das compras de Black Friday, Natal. Mas diante de um cenário já frágil, as incertezas dentro e fora do país ligam o sinal de alerta.
4: Quer dizer, o que a gente vê desacelerando são justamente os componentes que são mais sensíveis à política monetária. Investimento, construção civil, consumo das famílias por conta do custo do endividamento. Então, tudo isso está apresentando uma retração significativa. Eu acho que mais preocupante é o que o quadro aponta, o que o cenário geral aponta. Quer dizer, a demanda doméstica entrou no sentido de retração e vem sentindo de forma muito significativa os efeitos da política monetária.
2: O mercado até prevê uma nova queda da taxa básica de juros, a Selic, hoje em 14% ao ano. O economista lembra que a pressão sobre a política monetária passa pela meta de inflação de 3% definida pelo Conselho Monetário Nacional. Mas ele admite que revisar a meta não é uma tarefa fácil, porque tem um custo político.
4: O Banco Central, ele persegue o controle da meta de inflação. E ela está no centro da meta, ela está apresentando um sinal de convergência para a meta de inflação, é positivo. Essa coisa vai cobrar um preço também, às vezes, muito alto lá na frente, em termos de desaceleração econômica. E é um pouco isso que a gente está vendo nesse momento.
1: Ô Carla, queria te ouvir sobre como você vê esse próximo semestre.
0: Bom, tradicionalmente você tem uma queda de atividade agora e principalmente por causa das taxas de juros. Então vamos pensar que a gente está com dois dígitos desde fevereiro de 2022. São anos com dois dígitos de Selic e a economia teve uma resistência, crescemos 3% ao ano nos anos anteriores. Esse ano a gente chega mais ou menos a 2% de crescimento de PIB. O emprego, ele está na capacidade basicamente máxima, a gente está com 5,3% de desocupação, que é um percentual muito baixo, então você começa a estrangular, ou seja, você não tem mais por onde escapar por aqui. E se você pegar o mapa da inadimplência do Serasa, mês passado, agora, julho, que é o último dado que saiu, nós estamos com 51% da população adulta negativada. Não é endividada, é negativada, é o famoso nome sujo.
1: Isso mesmo com desenrola,
0: mesmo
1: com tudo
0: com
1: que o governo
0: desenrola,
1: fez?
0: Mesmo com desenrola 1 e o 2. E uma sinalização muito importante foi o aumento do endividamento após a Copa do Mundo por causa das bets. Então, mesmo com o desenrola, o 2.0, muitas pessoas saíram, mas você teve uma entrada muito grande de pessoas com inadimplência. Primeiro item, cartão de crédito, e o segundo, contas de utilidades, que se chama luz, água e gás. Então, por isso que no PIB você vê a retração do consumo das famílias.
1: O Garrone, quanto que essa percepção do eleitor sobre a própria situação econômica tem impacto nessa reta final, a 30 dias das eleições?
5: Sabe que é muito difícil traçar isso, né? Porque a gente vive num momento em que cada um customiza o seu jeito de consumir informação. E não é uma autocustomização, né? Customizam-se informações para esse usuário barra eleitor, então você não sabe exatamente como ele vai interpretar isso que a Carla apresenta tão bem. Esse número de 51%, de quem é a culpa? Na rede social você encontra a culpa para isso. E se você conseguir desviar a atenção e o sentimento da pessoa para botar a culpa num certo candidato, você conseguiu o voto. E a gente não tem como saber o que as pessoas estão consumindo. A gente lembra daquela famosa mamadeira. Tem gente que até hoje vai dizer que existiu, porque de fato havia fotos falsas. Para alguns isso é um detalhe. Então não dá para saber. Então, quando você tem essa percepção da economia ruim, é claro que vai bater no presidente Lula. Mas os dados, em que outro momento da história a gente estava descontente com um nível de desemprego tão baixo quanto a Carla relatou? Então a gente tem uma percepção também que eu acho é importante a gente pensar, por exemplo, no equilíbrio fiscal. Mas você vê algumas pessoas defendendo o equilíbrio fiscal, mas a próxima pergunta, se você perguntar o que é equilíbrio fiscal, ela não sabe. Mas está sendo ali mais fiscalista que o mais radical agente do mercado. Então tem gente que acha que entende do assunto e consegue uma informação que diz exatamente, dá uma explicação supostamente precisa e principalmente encaminha para um culpado. E isso a gente não tem como medir, porque isso aí cada um vê o que aparece na sua tela.
1: Geralmente é o incumbente.
5: O incumbente, né? Essa palavra horrorosa, né?
1: Quem está no governo acaba muitas exatamente. Vezes levando essa culpa, né?
5: Mas em que outro momento você teria um desemprego tão baixo? O dólar, que diziam que ia chegar a quanto, Carla? 10? 7? 7, ia chegar a 7. Quanto é que está? Não importa muito a realidade. A gente está num ambiente em que as pessoas customizam a própria realidade ou tem uma realidade customizada exatamente para ela. Eu fui na manifestação bolsonarista e você tem uma realidade em que é absolutamente natural as pessoas com o peito na mão cantarem o hino nacional ao lado de um boneco inflável de Donald Trump que segura a cabeça de Lula. Para algumas pessoas isso é natural e ainda se dizem patriotas. Ele vota como qualquer pessoa. E a opinião dele é achar que isso é patriotismo. Eu não sou o dono da verdade sobre o que é patriotismo. Isso, para ele, é uma interpretação da realidade. É singela, normal e faz sentido. Para mim, não faz sentido. Mostra ali uma certa contradição em relação a alguém que defende o patriotismo e, no fim das contas, outorga a decisão final sobre o Brasil para um líder estrangeiro. Mas ali faz sentido. Cada um vê o que quiser ali na sua tela.
1: Veja a seguir, pesquisa mostra que a escala de trabalho 6x1 piora a saúde mental da maioria dos brasileiros que trabalham no regime. E a Europa acende o sinal amarelo com a vitória da extrema-direita numa eleição estadual na Alemanha. A gente volta em instantes.

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7: As eleições regionais na Alemanha acenderam um sinal amarelo na Europa. A extrema-direita pode voltar ao poder em nível estadual pela primeira vez desde o fim da Segunda Guerra Mundial. E o chanceler alemão, Friedrich Merz, diz estar chocado e prometeu reformas.
8: Gegen den Faschismus, alle!
7: Milhares de pessoas se reuniram em frente ao portão de Brandemburgo, em Berlim. Foi um protesto contra a extrema-direita depois dos resultados das eleições regionais no estado da Saxônia-Anhalt. O partido AfD, Alternativa para a Alemanha, obteve uma vitória expressiva. Conquistou 39 cadeiras para o parlamento estadual. Mas agora precisa negociar para obter mais 3 cadeiras e assim formar o governo. Nosso objetivo agora é organizar justamente essa maioria estável nos próximos dias e semanas, declarou o Rich Sigmund, que deve ser indicado pelo partido ao governo da Saxônia-Anhalt. Ele busca apoio de grupos ou de parlamentares individuais. O resultado também é um revés para a coalizão de centro-direita que governa a Alemanha. Segundo pesquisas, 87% dos eleitores da Saxônia admitiram insatisfação com o governo federal. Na sede de seu partido, a União Democrata Cristã, o chanceler Friedrich Merz disse que está profundamente chocado, mas que deve aceitar os resultados, pois são as regras da democracia. E prometeu se empenhar por reformas no país. A Agência de Inteligência Interna da Alemanha classifica a AfD como um grupo extremista. Entre as propostas do partido, a imigração é o pilar. Os integrantes da sigla defendem endurecer a política alemã para estrangeiros, com o aumento das deportações e maior rigor nos pedidos de asilo. Esse analista explica que, devido ao passado nazista, a classe política alemã adotou uma regra não escrita. É o chamado Brandmauer, ou muro de contenção, em que os partidos tradicionais se recusam a formar coligações ou negociar com movimentos extremistas, como a AfD, e assim evitar que cheguem ao governo.
9: Essa é a grande questão na política alemã, o cordão sanitário. A União Democrática Cristã descartou qualquer cooperação com a AfD. Isso gera controvérsia em alguns setores do partido. Há quem queira atenuar essas linhas divisórias. No entanto, se Merz começasse a dialogar e cooperar com eles, isso provocaria divisões profundas, se não uma ruptura dentro da coalizão governista.
7: Ô Carla, a economia da Alemanha, como é que ela está? O que essa questão de custo de vida, de aposentadorias, ajudam a gente a entender essa ascensão de um partido de extrema direita nazista
10: na Alemanha.
11: Até dá para a gente entender quando a gente pega um grande ressentimento da população. Então, nós temos, por exemplo, o setor automobilístico na Alemanha está com um grande problema por causa da indústria chinesa, né? São décadas recebendo imigrantes e isso daí muda, desconfigura a construção cultural até da própria população. Ela não se vê identificada com esse volume de estrangeiros lá dentro.
10: E não vê isso como algo positivo.
11: Vê isso como algo positivo em grande medida. É importante lembrar o seguinte, diante de uma crise econômica, de uma recessão, a aversão ao estrangeiro, que é a xenofobia, ela aparece. Se você está com uma situação econômica boa, o estrangeiro é maravilhoso para fazer aquilo que o local não quer. Então, o que tem de, digamos, trabalho manual e aquilo, ele joga para o estrangeiro. Quando você começa a ter problema de posto de trabalho, problema fiscal, problema de ajuste de contas, corte de gastos, há um problema muito sério na Alemanha com os aposentados. Uma grande parte dos aposentados está sofrendo de penúria, literalmente, porque o custo de vida subiu muito. Então, você tem dificuldade para alugar um imóvel por causa do boom imobiliário. Então, é um pacote todo que o mundo está passando, principalmente pós-pandemia. A vida ficou muito difícil. Então, os discursos radicais, eles vão se apresentar como revolucionários. E é aqui que mora o problema.
10: O Garrone, coloca esse resultado para a gente no contexto europeu, né? O que é a vitória desse partido de extrema-direita revela sobre o avanço disso no continente europeu?
12: Eu acho que o ressentimento é uma palavra boa, né? Que dá, a gente pode pensar no nível da psicanálise, não no nível da economia, do bolso. Eu acho que tem uma coisa que é importante, a gente dar um nome. Isso aqui foi o que a gente fez aqui. Não é um partido, é um partido de extrema-direita. E eu não, não é uma opinião minha, é um conceito aplicado pela inteligência da Alemanha. E se tem um país que entende desse assunto, é a Alemanha, né? Então, a gente enquadrar como extrema-direita é importante. E eu fiquei pensando, quando você falava em imigração, porque quando a gente traz para o Brasil, imigração não é um problema. Será que porque os índices de desemprego estão tão baixos? A extrema-direita precisa desse inimigo. Aqui no Brasil, não cola essa coisa de imigrante. Lá é fundamental você criar esse inimigo. E a Alemanha virou uma sociedade muito multicultural. Eu fui para Berlim, foi esse ano, e é uma cidade multicultural, em que se fala muito inglês, em que o aluguel subiu demais. É uma cidade que reclama da gentrificação. Aqui no Brasil parece que a gente está numa etapa anterior, de achar ótimo, né? Porque aí eu vou comprar um apartamentinho e vou alugar e vou ganhar dinheiro. Lá você tem uma preocupação, em vários países da Europa, com o aumento do aluguel. Isso não entra para o nosso debate. Você criar um inimigo é uma coisa que faz parte do projeto, e cada país escolhe. Eu estava ouvindo, falando que eu estava na manifestação bolsonarista, eu ouvi duas pessoas conversando, falando, menino, você não sabe, em Paris, os brancos já são minoria. Tem uma preocupação que casa com a preocupação da extrema-direita, mas esse discurso não vai caber aqui, porque a imigração não é um problema, já tentaram com os venezuelanos, não existiu uma onda de xenofobia contra os venezuelanos, talvez por causa disso que a Carla explicou para a gente.
10: Uma pesquisa inédita revelou que a escala 6x1, jornada de trabalho mais comum no comércio e serviços, cobra um preço alto da saúde do trabalhador e é rejeitada por mais de 60% dos brasileiros. O projeto para mudança na escala, que está no Senado, será votado apenas depois das eleições. A pesquisa realizada pelo Instituto Locomotiva mostrou que para a maioria das pessoas que trabalha na escala 6x1, a folga de um dia não é suficiente para recuperar as energias. 67% dos entrevistados relatam piora da saúde mental. 62% sentem piora na saúde física. 63% apontam piora na qualidade de vida de forma geral. 51% sentem impacto negativo nos relacionamentos.
13: A escala 6x1, ela leva a menos tempo para regularizar o sono, regularizar os ritmos do organismo como um todo, deixa menos tempo para convivência familiar, para manter vínculos sociais. Certamente isso gera um sofrimento, né? A gente tem que lembrar que nem todo sofrimento emocional, psicológico é transtorno mental, né? mas certamente esse sofrimento ele acaba sendo um fator de risco para as pessoas desenvolverem transtornos mentais como ansiedade e depressão.
7: A pressão pela mudança na jornada de trabalho se reflete nos números. Segundo a pesquisa, 63% dos brasileiros são totalmente a favor de reduzir a escala para o modelo 5x2, 5 dias de trabalho por 2 dias de folga, o que significa diminuir a jornada das atuais 44 horas para as 40 horas semanais. E apenas 5% são totalmente contra o fim da escala 6x1. Entre os principais motivos para o apoio à redução da jornada estão a necessidade de mais tempo para a família e o fato de que muitos usam o único dia livre para os serviços domésticos. Por outro lado, quem rejeita a mudança teme aumento da inflação.

0: problemas da produtividade hoje no Brasil? É a saúde mental? É a dificuldade que os brasileiros têm de ter tempo para cuidar de si mesmo? Também é verdade que a escolha do que fazer com esse tempo, o direito a ter um dia a menos de trabalho para poder cuidar de si e dos seus, pode ser um dos principais esforços para melhora da saúde mental dos brasileiros e, portanto, da produtividade do país.
1: O Carla, queria falar sobre esses críticos dessa redução da jornada, né? Diz que esse aumento de custo para a empresa pode ser repassado para o consumidor, mas agora, como economista, eu queria que você fizesse um panorama para a gente, né? Qual que é o impacto que essa mudança pode ter sobre emprego, sobre produtividade? Porque a gente sabe que para a saúde mental é uma coisa que vai melhorar.
2: Essa mudança já aconteceu. Ela já aconteceu, ano passado ela veio fortíssima. A regulamentação dela é muito importante pela lei, mas as empresas que entenderam isso conseguiram contratar.
1: Independentemente de lei,
2: Independentemente
1: né?
2: de lei. O que que acontece? Você hoje não consegue contratar alguém para pagar um salário mínimo na escala 6-1, porque é importante deixar claro algumas coisas aqui. Primeiro, que quem é o trabalhador da escala 6-1 do comércio é o trabalhador que recebe no máximo 2 salários mínimos para trabalhar a escala 6-1. Outra coisa importante, a gente considerar qualquer padrão histórico. Direito trabalhista não é dado, ele é arrancado. Então, isso é muito importante. Tem que arrancar isso daí. Ninguém te oferece um direito trabalhista. E essa construção, ela é muito importante porque as empresas, o ano passado, e eu estou falando de bares, de restaurantes, o Copacabana Palace trocou a escala 5-2. Nós temos redes de varejo com 8 mil funcionários. Com resultado melhor, porque quando você muda a escala, mesmo que você mantenha as 44 horas semanais, quando você muda de 6-1 para 5-2, para os que gostam do termo, isso se chama retenção de profissionais. Então, as pessoas escolhem trabalhar nessas empresas. Então, isso já mudou, mas pensando no direito que precisa ser arrancado, isso precisa ser aprovado.
1: Agora, do ponto de vista político, ficou no Senado para depois das eleições. O Davi Alcolumbre, quando encerrou ali o último dia de esforço concentrado, falou depois das eleições. Não entre primeiro e segundo turno, como chegou-se a aventar. Depois de deputados eleitos, reeleitos, senadores eleitos, reeleitos, você acha que isso pode realmente ser aprovado?
3: Qual é o interesse, né? Porque você falou esforço concentrado, para a gente ser bem preciso, é o autodeclarado esforço concentrado, né? Houve esforço concentrado para isso. E você vê alguns candidatos, quando são confrontados com isso, qual é a sua opinião? Ele vai no somebody love, desvia, não, tem que ser uma coisa melhor, vai ser por hora. Não... Sim ou não, não, tudo bem, tem uma coisa melhor, maravilha, mas tem um projeto para ser votado que foi aprovado por unanimidade, se não me engano, pela Câmara dos Deputados, e está lá com... só precisa de uma intenção, e não há essa intenção. E quando eu reporto sobre isso, eu fico com vergonha de falar isso quando eu vou entrar ao vivo para Portugal, porque lá eles reclamam que eles já têm a carga horária mais pesada do que o resto da Europa e é de 40 horas semanais. Então, quando olhando da Europa para cá, parece que a gente está num estágio civilizatório anterior. E aqui, esse não é um assunto que, se tem que ser arrancado, quem que tá fazendo esse barulho? Quem que tá tentando arrancar? Tá tudo muito calmo, tá no nível da comunicação social e no nível das redes, mas esse assunto é muito fácil de explicar também, né? Porque quando a gente fala de investigações da PF, puxou um relatório, isso é muito complicado. Agora, escala 6-1, o fim da escala 6-1, isso é muito fácil de entender. E o senhor candidato, é contra ou a favor? É meio binário, mas tem uns candidatos que vão ali pro meio fazendo somebody love.
1: Morreu em São Paulo aos 73 anos o ator Rony Fachini. Ele ganhou destaque ao participar do programa infantil Rá-Tim-Bum aqui na TV Cultura, além de novelas da TV Globo e filmes.
4: Fachini sofreu um mal súbito dentro do carro logo após sair da garagem do prédio onde morava na capital paulista. O artista chegou a ser socorrido, mas não resistiu. Rony Fachini deixa um legado no teatro, no cinema e na televisão. Formado em engenharia civil, foi nas artes que realizou sua verdadeira vocação. Na década de 1990, ficou eternizado como Luiz, o patriarca da família Silva, no clássico programa infantil Rá-Tim-Bum da TV Cultura.
5: Mas vocês não se esqueçam do Papai Leão Furioso! Já trabalha!
4: Na TV Globo...

0: atuou em diversas novelas de sucesso, como Malhação, Caras e Bocas e Cheias de Charme, além de séries como A Diarista. No cinema, participou de longas como Cilada.com e Vai Que Dá Certo. Atores, diretores e colegas de profissão prestaram homenagens a Ronen Fachini nas redes sociais.
1: Veja a seguir, a Rússia sinaliza que pode retomar diálogos para um plano de paz. E veja também, um novo levantamento do IBGE revela que o Brasil tem quase 2 milhões de pessoas que trabalham por aplicativos. A gente volta em instantes.

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11: A Rússia não descarta a retomada das negociações trilaterais sobre um plano de paz com a Ucrânia. Os enviados do presidente dos Estados Unidos, Donald Trump, encerraram as reuniões com russos e ucranianos.
12: Jared Kushner, genro de Donald Trump, e o enviado especial Steve Witkoff passaram o final de semana em Moscou e em Kiev. Os dois lados concordaram em suspender os ataques nas capitais durante os 3 dias da visita. No sábado, a dupla se reuniu por 3 horas com Vladimir Putin. O líder russo pediu que transmitissem seus cumprimentos a Donald Trump e descreveu a situação na Ucrânia como não simples. Segundo a assessoria presidencial, a conversa foi substantiva, construtiva e extremamente franca, em que a Rússia destacou avanços significativos do exército russo na zona de combate e expressou confiança no alcance de seus objetivos. Em Kiev, Kushner e Witkoff foram recebidos por Volodymyr Zelensky e ouviram do presidente ucraniano que não irá abrir mão do território do Donbás, além de revelar que pretende reforçar a defesa aérea contra mísseis balísticos. Hoje, o porta-voz do Kremlin, Dmitry Peskov, declarou que a Rússia não descarta a possibilidade de retomar as negociações trilaterais sobre a guerra, mas que, no entanto, ainda é prematuro falar sobre o local e o momento exato. Enquanto admite avanços no caso da Ucrânia, a Rússia entra em nova crise diplomática, desta vez com a Alemanha. O Ministério das Relações Exteriores ordenou o fechamento do Consulado-Geral Alemão em São Petersburgo e do Instituto Cultural Goethe. foi uma retaliação ao fechamento do consulado-geral russo em Bonn e do Centro de Ciência e Cultura Russo em Berlim. A Alemanha acusa os russos de enviarem um drone com explosivos ao aeroporto de Leipzig-Halle em agosto. Essa pista está sendo usada pela companhia aérea ucraniana Antonov desde que os russos destruíram suas instalações no início da guerra.
11: O Garrone, essa questão da guerra para a Europa é algo muito importante, né? É um tema muito central.
13: É um tema, eu diria, doméstico, porque é tratado não como uma guerra que gera curiosidade por um tempo, é o que acontece geralmente, né? A gente parou, por exemplo, de falar de Gaza, Iêmen a gente nunca falou, Sudão nunca falou. Mais ou menos acontece na Europa, mas no caso da guerra da Ucrânia e da Rússia, esse é um assunto doméstico, porque eles, pelo menos, no caso de Portugal, por exemplo, pelo menos têm imigrantes ucranianos que foram para lá. Então, eles tiveram contato com essas pessoas, e quando você tem contato com um refugiado, você, inevitavelmente, vai ter alguma solidariedade, tem uma proximidade, é todo mundo branco, cristão, então, não tem um estranhamento e há um acolhimento muito grande. Então, isso é sempre visto como uma questão interna. E o Vladimir Putin é alguém a ser desprezado. Tanto que quando, por exemplo, o presidente Lula disse em algum momento que tanto a Ucrânia quanto a Rússia tinham igual responsabilidade sobre a guerra, ele foi entendido como sendo alguém pró-Putin, anti-Europa. A gente entende que a visão do Lula é outra, né? É sul global, mas não.
11: Tem
13: Europa
11: a questão
13: não,
11: do BRICS
13: tem
11: também.
13: Tem o BRICS, mas lá não tem isso. Se você fez algum aceno para o Putin, é um grande problema. E a gente vê a negociação, só que na prática tem alguma informação aqui, só para a gente dar uma ideia, que muito disso aí é um jogo de cena. Informação da BBC. Kiev tem vivenciado o maior número de alertas diários de ataques desde o início da guerra em 22. Então, quando eles estão ali num discurso que parece que é só assinar um bilhetinho ali para resolver, está no maior número de alertas em Kiev, na capital. Então, eu desconfio muito desse avanço. Aí a gente fala tanto desse assunto e não avança, né?
11: Uhum. Ô, Carla, e para a Europa, da questão econômica, né? Qual que é o impacto dessa guerra que está durando tantos anos?
14: Então, ela vai pegar um pouco o nosso tema com relação à Alemanha, né? Porque a parte energética, por exemplo, é fundamental para a Alemanha, gás, inverno, custo de vida. Então, a parte de elevação do custo de vida da energia para o europeu, eu acho que esse é um grande caminho que ele continua aberto, porque você não fechou essa negociação, né? Fora o outro ainda do Estreito de Hormuz, que é outra questão, mas esse ponto específico ele impacta muito na vida do europeu, por isso que é uma questão doméstica, como o Garrone falou.
11: Quase 2 milhões de pessoas trabalham por aplicativo no Brasil, de acordo com o IBGE. Uma categoria que tem jornadas mais longas e que ganha menos por hora trabalhada do que outros ocupados do setor privado. O motorista de aplicativo Eric Gamarra mostrou nas redes sociais como conseguiu ter uma renda de mais de 15 mil reais em um mês. Ele trabalhou para 4 plataformas de transporte diferentes usando um carro elétrico em Campo Grande, Mato Grosso do Sul. E numa jornada que ocupou grande parte dos dias dele.
15: Eu consegui fazer faturamento de 800, 900 mil reais, mas também teve dias que eu consegui fazer só 100, 200, 300 reais. Isso é super normal, um dia não é igual ao outro.
11: A realidade de Eric está longe do perfil da categoria. Os motoristas são quase 60% dos 2 milhões de trabalhadores por aplicativos do país. E os que fazem entrega são quase 30% dos plataformizados. Um contingente que ganha, em média, pouco mais de 3 mil reais. Mais de 90% tem o trabalho por aplicativo como principal atividade. O grupo inclui também pessoas que exploram o próprio negócio e usam os aplicativos para captar clientes, para realizar vendas, faxinas, reformas e consultas médicas online, por exemplo. A pesquisa mostra que o trabalhador por aplicativo tem renda média praticamente igual à dos outros trabalhadores do setor privado. A diferença é que os não plataformizados trabalham menos e têm um rendimento maior por hora. Além disso, a maior parte dos trabalhadores por aplicativo não contribui para a Previdência Social e está na informalidade.
16: A gente precisa descobrir uma alternativa aqui no Brasil, e é isso, esse que está sendo o desafio de todos os países do mundo, aqui no Brasil em especial, é de uma proteção específica para esses trabalhadores que estão mais suscetíveis aos acidentes de trabalho, que não seja a relação de emprego, porque nem eles querem a relação de emprego, mas também que não fiquem totalmente sem proteção nenhuma.
11: A pesquisa mostra ainda que em 3 anos o número de trabalhadores por aplicativo cresceu quase 40% e o número tende a aumentar.
16: Essa modalidade veio para ficar, vai expandir, vai crescer, porque tem interesse dos dois lados. Dos trabalhadores que escolheram essa modalidade de trabalho para atuar e também dos consumidores. A gente tem que pensar outras formas de proteger esse trabalhador, essa questão toda, que não seja na CLT, mas também que não fique totalmente sem proteção nenhuma.
11: E houve, há uma tentativa disso no Congresso brasileiro, né? Que peso que essa categoria tem para a nossa economia?
14: Esse peso é muito grande porque eles estão na informalidade. Então, como foi dito na própria reportagem. E se você pegar o material da própria OCDE, ela mostra que nós precisamos pensar, então esse problema não é do Brasil, é do mundo inteiro, como pensar as novas formas de trabalho em relação, inclusive, à seguridade social, porque o trabalhador, ele não quer nenhum vínculo empregatício até a hora que ele cai, até a hora que a moto quebra ou até a hora que o carro bate. Então, aí vem um outro problema. E só um detalhe importante, puxando um pouco, a Austrália, ela teve uma movimentação única, onde ela fixou a hora de trabalho 18% acima do que é o piso nacional do país para os entregadores de refeições e de compras, então para quem trabalha com bicicleta, e obrigou a plataforma a dar um seguro para essas pessoas. Então, como cada país vai achar uma alternativa? Mas é muito importante que a gente entenda que isso é fundamental para o trabalhador, para o mercado de trabalho como um todo e para a seguridade social, porque hoje nós estamos com 46% dos MEIs inadimplentes na contribuição da Previdência.
11: Garrone, como é que é essa questão na Europa?
13: Na Europa, esse trabalho é muito feito por imigrante. Eu fui à Irlanda esse ano e lá tem muitos brasileiros, por exemplo, brasileiros que fazem entrega de comida. Em Portugal, aí é interessante, porque os brasileiros que no início faziam esses trabalhos de remuneração melhor, já têm, como estão há muito tempo, eles já têm mais cargos de num restaurante, são mais gerentes. E esse trabalho de entrega e também de aplicativo de carro, ou aplicação, em Portugal é aplicação, não é aplicativo, é também para estrangeiro. E aí você vê gente do Sudeste Asiático, muita gente do Sudeste Asiático, e eu já vi, enquanto estava lá, pessoas que, assim que viam um motorista que fosse o que eles chamam pejorativamente de PAC, né? Que aí você misturar o sul da Ásia todo, Índia, Bangladesh, Paquistão, chamar de PAC, tem um caráter xenófobo. Se você vir alguém nesse sentido, você já cancela a corrida. Então, eles estão lá, são necessários para esse tipo de trabalho, mas mesmo assim tem algum receio. E o último caso, porque eu vou para Portugal todo ano, porque eu trabalho lá, eu fui pedir num bairro alto, todo mundo conhece, de Lisboa, eu fui pedir num restaurante um bacalhau. A garçonete não entendeu a palavra bacalhau. De onde ela era? Do Nepal. Então, até nesses lugares altamente turísticos, já não tem nem alguém que fale português. Não precisa. Então, tem um discurso contra imigrante que pega, mas eles lá são muito necessários, principalmente nessas funções.
11: E veja, daqui a pouco, logo depois do Jornal da Cultura, o Roda Viva. E já está tudo pronto no estúdio, não é mesmo? Ernesto Palha, boa noite.
17: Boa noite a todos e todas que nos acompanham pelo Jornal da Cultura. A gente está aqui no cenário do Roda Viva, que é um lugar privilegiado, sabe? Porque aqui a gente pode ficar ao lado de grandes figuras, grandes personagens da cultura brasileira. E quem está comigo hoje é Roberto Menescal, um dos pais da Bossa Nova, um cara que já fez de tudo na música brasileira, de tudo de bom, né? E aqui está chegando aos 90 anos sem nenhum objetivo a não ser continuar trabalhando e brilhando.
18: Não desistiu.
17: Mas e de onde é que vem essa energia toda?
18: Vem da vida. A vida me trouxe a isso, né? Está me trazendo a isso. Uhum. E eu estou aí, cara.
17: Tem sido generosa,
18: Tem
17: né?
18: Tem sido muito, muito.
17: E você generoso conosco, nos brindando com talentos como, sei lá, Gal Costa, Raul Seixas, quem mais? Puxa. Quem que te vem à mente? Caetano? Quanta gente você produziu, dirigiu?
18: Tem umas 2 horas aí pra gente...
17: Temos sim. Daqui a pouquinho, no Roda Viva, 10 da noite, okay. Não 2, mas 1h30 de Menescal.
18: Okay.
17: Até já.
11: Logo depois, o Jornal da Cultura. E veja a seguir, nova pesquisa Quest de intenção de voto para presidente. E cripta com os restos mortais do imperador Dom Pedro I é reaberta em São Paulo. Os detalhes você confere já.

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18: Nova pesquisa Quest de intenção de voto para presidente da República, divulgada hoje, mostra Lula do PT e Flávio Bolsonaro do Partido Liberal empatados numericamente num eventual segundo turno.
19: Na intenção de voto para o primeiro turno, o presidente Lula do PT oscilou um ponto desde a semana passada, está com 36%. O senador Flávio Bolsonaro do PL manteve os 29% da pesquisa anterior. O escritor Augusto Cury, do Avante, que chegou a 10% na pesquisa passada, continua na terceira posição, mas está agora com 8%. Renan Santos, do Missão, segue com 3%. O ex-governador de Goiás, Ronaldo Caiado, do PSD, oscilou 2 pontos e está com 3%. O ex-governador de Minas Gerais, Romeu Zema, do Novo, tem 2%. Samara Martins, da Unidade Popular, continua com 1%. Edmilson Costa, do PCB, Clariana Barão, do Democracia Cristã, Hertz Dias, do PSTU, Rui Costa Pimenta, do PCO e Wilson Grassi, do Democrata, não pontuaram. Brancos nulos ou não vão votar são 8%. Indecisos somam 10%.
9: O fato do Augusto Cury não continuar subindo é um bom sinal para Flávio e para Lula, porque mostra que essa terceira via talvez não cresça tanto e indique que o Augusto Cury talvez não vá conseguir roubar os votos, que seria assim o caminho para ele chegar no segundo turno.
19: No segundo turno, Lula e Flávio Bolsonaro, que já estavam tecnicamente empatados, agora têm empate numérico. Cada um soma 41% das intenções de voto. O presidente oscilou um ponto em relação à semana passada e o senador manteve o mesmo percentual.
9: Apesar de tantas notícias de fatos políticos ocorrendo, o que a gente vê é que o eleitorado não se mexe tão rápido, o eleitorado está mais calcificado. Então a pesquisa confirma mais uma vez um cenário muito disputado entre o presidente Lula e o senador Flávio Bolsonaro. A tendência agora, de novo, é da polarização e esse eleitor independente, que é o pendular, né, tende a decidir mais uma vez a eleição.
19: Num eventual segundo turno contra Augusto Cury, Lula tinha 40% e agora soma 39%. O candidato do Avante tinha 34% e chega a 35% das intenções de voto. A pesquisa Quest foi registrada no Tribunal Superior Eleitoral e ouviu 2.004 eleitores entre os dias 3 e 6 de setembro. A margem de erro é de 2 pontos percentuais.
18: O Garrone, como é que você vê a fotografia desse momento que essa pesquisa mostra?
11: Em Portugal, eles usam a palavra renhida. Quando tá renhida? Tá disposto. Com sotaque português fica diferente, mas eu não consigo fazer o sotaque. Então, uma disputa renhida, uma disputa assim, muito disputada, desculpa o pleonasmo. Mas, no fim das contas, tem que dizer que só tem dois candidatos, né? E aí, o Augusto Cury vai ser cobiçadíssimo. Hoje, em evento hoje, ele já fez a cena André Mendonça, que a gente lembra, no panteão que o bolsonarismo tenta criar. O André Mendonça participa desse panteão, ele faz parte, ele é do nosso grupo. Foi vídeo vinculado em culto evangélico do André Mendonça, era um vídeo vintage, mas hoje em dia, essa coisa do ontem, hoje, amanhã, pouco importa, o André Mendonça entrou na campanha. Augusto Cury já acenou para um lado, porque ele fica nesse discurso de nem lá nem cá, é cabeça de direita e coração social, tentando dizer que é nem lá nem cá, mas parece que no segundo turno ele vai indicar, está sinalizando ali, e o eleitor, pelas pesquisa, o eleitor dele também vai para esse caminho. Tem pouquíssimo voto em disputa, não dá para definir, e quem diz que sabe o resultado da eleição hoje é alguém que provavelmente torce para um lado. Então tem que buscar a informação mesmo, por isso que é legal ver pesquisa, eu adoro ver pesquisa, porque a gente consegue ver as micro oscilações, e nesse caso, micro oscilações mesmo, para a gente tentar se blindar dessas pessoas que querem mostrar que tem uma campanha forte para isso já gerar um fato político e colher voto na frente. Está apertado, vamos olhar as sondagens, as pesquisas, para ver como é que está, para onde vão esses votos aí no segundo turno. Tudo indica que tendem aí para Flávio, e também tem o problema da abstenção entre os eleitores de Lula, que tem mais dificuldade, que são os mais pobres, tem mais dificuldade e mais abstenção na hora de votar. Será que eles vão se acordar e querer ir votar no presidente Lula sem muita empolgação? Não sei, mas por enquanto, esses números que nós temos, eleição renhida.
18: O Carla, queria ouvir o teu destaque pensando em economia, né? Pensando no momento atual da economia brasileira.
20: É tão difícil conseguir captar isso na pesquisa, porque se você pegar as medidas para esse ano, nós tivemos isenção do imposto de renda para quem ganha até 5 mil, uma série de benefícios de juros subsidiados de empréstimos, agora financiamento facilitado para os motoristas de aplicativo. Então, você tem no ano eleitoral um pacote, digamos assim, de vários itens para vários eleitores, digamos assim, para você poder atender vários eleitores. Quanto que isso está sendo captado na pesquisa também é um ponto interessante. E, por incrível que pareça, a taxa das blusinhas, que também deu um impacto muito grande e negativo para o governo. Então, assim, as questões econômicas são importantes, são fundamentais, são o tema do nosso dia a dia. Mas na hora de captar isso na pesquisa, só mesmo lá no dia da urna que a gente vai acabar sabendo.
18: A cripta imperial com os restos mortais de Dom Pedro I foi reaberta à visitação em São Paulo. O espaço ficou quase 4 anos fechado para obras de revitalização e foi reinaugurado com programação especial dos 204 anos da independência do Brasil.
21: O cenário é histórico.
1: E foi aqui, no Parque do Ipiranga, que muita gente decidiu passar o feriado do Dia da Independência. Tudo por causa de uma atração especial. A Cripta Imperial está de portas abertas depois de quase 4 anos de restauros e melhorias. Ana Paula atravessou a cidade para estar na reinauguração.
21: Todas as vezes que eu vinha, não dava para visitar porque estava fechado. Hoje, quando eu vi aberto, falei, não, com chuva, com frio, a gente enfrenta, eu quero muito estar aí dentro, conhecer.
1: A cripta, construída em 1952, é parte do Museu da Cidade de São Paulo. Ganhou um novo sistema de ar-condicionado e melhorias no espaço para exposições. As peças de bronze foram restauradas, assim como o mármore amarelo do teto. Rampas para acessibilidade também foram instaladas, um investimento de mais de 5 milhões de reais. Para receber os visitantes, uma exposição conta detalhes da vida dos 3 ocupantes da cripta. O imperador Dom Pedro I, que em 7 de setembro de 1822 deu o grito da independência, e suas 2 esposas, Dona Amélia e a imperatriz Maria Leopoldina.
22: A exposição é muito bonita, significativa, vangloria a Dona Leopoldina, que era uma imperatriz diferenciada, e eu estou realmente encantada.
1: Por muito tempo, o coração de Dom Pedro I foi mantido na cidade do Porto e o corpo no Panteão dos Bragança, em Lisboa. Só em 1972 houve uma negociação com o governo de Portugal para que o imperador fosse trazido para o Brasil. Os restos mortais cruzaram o Oceano Atlântico e percorreram várias capitais brasileiras, até chegarem aqui, à Cripta Imperial, que agora pode ser de novo visitada.
23: A gente está num lugar que é histórico, não só o monumento, não só a cripta, mas a gente também tem um museu logo aqui perto, a Casa do Grito, né? Então é uma região, um espaço que vale a pena conhecer, além de, claro, esse espaço super privilegiado aqui, que é a cripta com os restos mortais.
1: A cripta fica aberta ao público de terça a domingo, das 9 da manhã às 5 da tarde. A entrada é de graça. A viagem ao passado e as lições aprendidas aqui também.
21: Eu gosto da história do Brasil, né? Acompanho, leio, tenho curiosidade sobre as questões de Dom Pedro I, II, Dona Leopoldina, Dona Amélia. Tem uma paixãozinha assim, por essa questão da história do Brasil, né? Nossa história. E eu acho que hoje eu estou saindo aqui muito realizada. Estou com o coração cheio, assim, feliz.
24: Acho que é uma oportunidade única, né, nesse dia histórico para o Brasil, 7 de setembro, de revisitar também a nossa história, a nossa trajetória, vendo aqui um pouco da família imperial, não é? E trazendo para perto da gente justamente essa lembrança histórica e também, por que não, fazer uma reflexão acerca dos nossos dias, o que nós queremos para o nosso país e as perspectivas de um Brasil realmente livre, justo e igualitário para todas as pessoas.
18: Eu agradeço a presença da economista e professora da FGV São Paulo, Carla Bene, e do jornalista Nelson Garrone, correspondente da TVI CNN Portugal. Boa noite. Obrigada por estarem aqui com a gente. Neste 7 de setembro, a gente termina essa edição ao som de Seu Jorge e a música Brasis, que traz uma reflexão sobre o nosso país com suas contradições, desigualdades, belezas e problemas sociais. Obrigada pela companhia, ótima noite. O Jornal da Cultura volta amanhã e você fica agora com o Roda Viva.
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4: 22 horas, 1 minuto.
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6: Hoje o Empório começa com uma obra brasileira para piano e orquestra. Trata-se do concertino que o compositor carioca Ronaldo Miranda compôs em 1986 sob encomenda da Universidade Federal de Pernambuco. Uma peça leve e humorada com texturas transparentes, movimentos alegro, enérgico, alegreto. Ouviremos com Eduardo Monteiro piano e a Filarmônica de Minas Gerais, dirigida por Fábio Mechetti.

0: de Ronaldo Miranda, concertino para piano e cordas, Allegro, Allegretto. Eduardo Monteiro, piano, Filarmônica de Minas Gerais, Fábio Mechetti. Vamos agora a um breve intervalo.
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1: Estamos de volta com o Empório Musical.
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1: O balcão do Empório está recoberto de bolo, brigadeiro e língua de sogra para receber o pianista e professor Eduardo Monteiro. Mestre, como é chegar aos 60?
2: É bom, né? Porque pior é não chegar, né? Então, tendo em vista, como diria, uma vez eu vi uma entrevista do Claudio Arrau, que ele dizia isso, né? Tendo em vista outra opção, é ótimo chegar a essa idade.
1: Você acha que nessa idade você chegou onde queria ou você nunca foi de fazer plano? Como é que é?
2: É, de fato, eu nunca fui assim de fazer planos, assim, né? Mesmo porque eu acho que os meus interesses, assim, como acho que todo mundo, né, vão mudando um pouquinho ao longo dessa jornada, né, dessa nossa jornada, né? Não assim, eles são basicamente os mesmos, mas eles vão se matizando um pouco, segundo muito as oportunidades que aparecem, né, os projetos interessantes que aparecem, aí você acaba indo um pouco mais para essa linha, para essa direção, um pouco mais para outra. De fato, nunca fui de fazer planos assim, né, eu quero isso, né, nunca fui disso. E acho que eu tive muita sorte que a vida me levou para caminhos muito interessantes, eu me sinto muito realizado, né.
1: Desses 60, quantos anos são de piano? Como é que foi o seu começo?
2: Olha, para falar a verdade, eu não me lembro exatamente, né? Eu costumo dizer que eu comecei com 9 anos a ter aulas de piano. Na realidade, a minha irmã, né, a Fátima, que é quase 3 anos mais velha que eu, começou na iniciação musical, na UFRJ, né? Aí, quando terminou esse curso, ela começou a estudar piano. E aí o piano chegou em casa e eu quis também começar a estudar. E aí, nesse momento, é que eu não lembro exatamente, acho que eu fiz alguns anos de iniciação musical, acho que 1 ou 2 anos, mas já era um pouco mais velho do que ela, então, quando ela entrou, né? Então, acho que eu fiz um pouco menos, logo depois eu comecei a estudar. E eu acho que eu devia ter mais ou menos uns 9 anos, mas eu não tenho bem certeza. Então, se é isso, de quase 51 anos de piano, na realidade, né?
1: Mestre, para você sempre foi o piano ou você quis fazer outra coisa da vida em algum momento?
2: Não, acho que sempre foi o piano e de uma forma muito natural essa escolha, né? Eu me lembro da época de colégio, que tinha uma professora que dizia: ah, você é tão inteligente, por que que...

0: entre você se identificar, você ter bons resultados, uma coisa alimenta a outra, né? E essa carreira foi fluindo assim, naturalmente, sem eu propriamente fazer planos.
1: E quem foi ou quem foram os seus Eduardos Monteiros? Ou seja, quem foram os mestres do mestre?
0: Então, na realidade, assim, quando eu comecei a estudar, eu tive uma professora que morava no meu prédio, que foi uma grande sorte, na realidade, né, Dona Clélia. E ela, assim, era bem metódica. Assim, ela tinha sido aluna da Elzira Mabili, na UFRJ, e ela era muito metódica. Então, todas as aulas a gente fazia Bach, Anon, Zerne e uma peça. E aí, assim, eu acho que isso foi um início muito bom, porque, assim, eu tinha tanto a parte musical quanto a parte técnica, isso sem grandes profundidades e sem grandes conhecimentos, né, sem maiores conhecimentos, assim, tal, mas era um tipo de formação que era bastante ampla e que nem sempre é comum, né? Isso é o que eu estou falando, é mais ou menos o óbvio, mas a gente vê acontecer muito pouco na formação que a gente tem atualmente, né?
1: Eduardo, vamos ouvir agora o seu Debussy, Voile et ce qu'a vu le vent d'ouest.

0: Debussy, Val e Secavi Levant d'Ouest, com Eduardo Monteiro ao piano. Eduardo, qual teria sido o momento, o ponto de virada, aquele em que você diz agora é reversível, aquilo que fez você passar de fase no videogame da carreira pianística?
1: Eu citei minha primeira professora, esqueci de citar os outros, né? Então acho que seria legal. Aí depois eu entrei na FRJ, eu tive duas professoras que logo comecei a estudar com elas e elas se aposentaram, se afastaram. E aí eu fiquei com o Sternberger durante alguns anos, né? Que foi uma pessoa importante na minha formação, eu acho. Depois estudei com a Miriam Dalsberg também alguns anos no Brasil. Depois eu fui para o exterior, estudei um pouco do Dominique Merlet, mas sobretudo foi quando eu tive no Lago de Como, na Itália, que foi, acho que, uma experiência muito marcante para mim, porque eu tive aulas com professores maravilhosos. Aí eu cito especialmente o filho do Arthur Schnabel, né, que é o Uri Schnabel, o Fleischer, Futsong, Bashkirov. Essas foram experiências realmente muito importantes. Mas, de fato, a pessoa a quem eu acredito, assim, a parcela mais importante da minha formação foi a última, né? Eu já bem mais velho, né? Já numa idade que a gente já está deixando de ser estudante, que foi a minha professora em Boston, que foi Miss Bian, né? Hwakyung Bian, ela é coreana, que foi quem realmente me colocou no trilho. Porque uma coisa é você ter potencial, talento, né? Predisposição para o instrumento, né? Musicalidade e tal. Mas outra coisa é você ter uma orientação que te coloque realmente parâmetros, né, que você possa crescer sozinho, né? E acho que eu devo a ela, de fato, essa orientação final.
0: Porque você costuma mandar todos os Monteiretes, seus pupilos favoritos, para a Miss Bian botar no trilho também. Então, o que que ela tem? Fala alguma coisinha de... Claro que não dá para resumir uma pessoa assim, mas o que que você acha que ela ainda tem de especial que você manda os seus alunos para ela?
1: Tinha uma coisa que ela falava para mim, falou assim, aqui assim, muito pontual e preciso. E ela falava para mim, falava assim, nunca ninguém te falou isso. Eu falei assim, não, nunca ninguém me falou isso. Na verdade, eu fui para Miss Bian por causa de uma grande amiga, que é Hee-San Taek, que é uma super pianista, né, coreana, que atualmente também é professora no New England Conservatory, onde eu estudei. E a Hee-San falava para mim, você vai ver, Miss Bian é que nem uma equação matemática. Ela fala isso, é assim. Aí, muito bem, eu achei aquela descrição um pouco fantasiosa. Aí, a primeira aula que eu tive com ela, eu toquei uma Sonata Escarlate. Acho que foi a primeira peça que eu tive com ela. Peça que eu toquei em aula para ela. E ela pegou e falou assim, aqui assim. Aí eu falei assim, a pessoa tem toda a razão. Parece uma equação matemática. Mas uma coisa que chama muita atenção, ela é muito inspirada, né? Inspiradora e inspirada como professora, né? Sempre muito bonito, muito musical, muito inspirador o que ela fala, né?
0: E o que eu queria te perguntar antes era do seu ponto de virada, aquele momento em que você passou de fase no videogame da carreira pianística.
1: Eu me lembro que uma vez eu fui no Jô Soares e ele fez essa pergunta, de uma outra forma, ele fez essa pergunta para mim. Ele perguntou assim, quando é que você se tornou profissional? Aí eu comecei a falar que é um percurso, que não tem esse momento. Aí ele falou assim, quando é que você ganhou seu primeiro cheque? Eu falei assim, tinha 17 anos. Então foi esse o momento que você virou profissional. Eu achei muito engraçada a colocação dele, que é de fato, né? Porque aos 17 eu ganhei aquele concurso, na época chamava Jovens Concertistas Brasileiros, organizado pela Sônia Jaffé, e que era o concurso mais importante no Brasil, né? Que me colocou de fato numa perspectiva nacional, né? E aí eu comecei a receber muitos convites para tocar e também oportunidades para viajar. Foi a primeira vez que eu fui para o exterior, né? E aí um dos prêmios do concurso, eram vários prêmios, né? Um dos prêmios do concurso era um masterclass em Israel com Menachem Pressler. Eram dois masterclasses, Menachem Pressler e Claude Frank, né? Que são duas referências, né? No piano internacional, né? E eu tinha 17 anos, né? Então foi a primeira vez que eu viajei. E aí, na volta, eu fui a Paris, eu fui a Londres. Então, assim, foi um momento muito importante. Esse concurso, de fato, acho que foi um ponto de virada, né?
0: Eduardo, já ouvimos você contar um pouco da sua carreira. Agora vamos ouvir a música que você gravou tão lindamente. Muito obrigado por nos receber.
1: Muito obrigado. Eu que agradeço, Lindel. É um grande prazer, sobretudo, conversar contigo, uma pessoa que eu admiro bastante. E é sempre uma alegria estar aqui com você.
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0: O verbete de hoje de nossa enciclopédia é o escritor francês do século XIX, Victor Hugo. Lembrado hoje sobretudo por seus romances Os Miseráveis e O Corcunda de Notre Dame, Victor Hugo também era poeta. Inspirado pela Divina Comédia, ele escreveu em 1836 o poema Après une lecture de Dante, ou seja, a partir de uma leitura de Dante. Os versos de Victor Hugo, por sua vez, foram ponto de partida para uma das mais importantes partituras de Liszt, a fantasia quase sonata Après une lecture de Dante, que ouviremos com Eduardo Monteiro ao piano.

0: de Liszt après une lecture de Dante, fantasia quase sonata, ao piano Eduardo Monteiro. O programa de hoje teve direção de produção de Ralf Schwartz, trabalhos técnicos de Roberto Rocha.
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7: 22 horas e 58 minutos.
8: 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Montagem Carlos Lima, seleção musical de Inês Medalha, apresentação Madeleine Alves. Iniciamos ouvindo Charles Lloyd ao saxofone.

0: Ouvimos com Wayne Shorter e James Spalding, saxofones, Kurtz Fuller, trombone, Herbie Hancock, piano, Ron Carter, contrabaixo e Joe Chambers, a bateria, de Wayne Shorter, Miyako, gravação de 1967. Antes, Charles Lloyd ao saxofone, Bobo Stenson, piano, Anders Dorming, contrabaixo e Billy Hart, bateria, de Charles Lloyd, Tweeger, gravação de 1993.
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0: Seguimos com Natalie Cole.

0: Com Frank Sinatra, ouvimos de Irving Berlin, Blue Skies. Com Natalie Cole, de Irving Mills, Straighten Up and Fly Right.
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0: Na sequência, Ike Quebec ao saxofone.

0: Ouvimos com Lester Young ao saxofone, Nat King Cole piano, Red Callender contrabaixo, de Vernon Duke e Ira Gershwin, I Can't Get Started, gravação de 1942. Antes, Ike Quebec ao saxofone, Sonny Clark piano, Milt Hinton contrabaixo, Art Blakey à bateria, de Jimmy Van Heusen e Phil Silvers, Nancy, With the Laughing Face, gravação de 1962.
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0: Na sequência, Herbie Hancock ao piano.

0: Na voz de Mark Murphy, ouvimos com Scott Wendholt ao trompete, Lee Música, piano, David Fink, contrabaixo, Tim Horner, bateria e Memo Acevedo, percussão, de Tom Jobim e letra em inglês de Ray Gilbert, Photograph. Antes, Herbie Hancock ao piano, Bob McFerrin, voz, Ron Carter, contrabaixo e Billy Hines, a bateria, de Thelonious Monk, Bernie Hanigan e Cootie Williams, Round Midnight.
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0: Seguimos com Sonny Clark ao piano.

0: Ouvimos com Joey Alexander ao piano, Reuben Rogers contrabaixo, Eric Harland à bateria, de Joey Alexander, Bali. Antes, Sonny Clark, piano, Jimmy Merritt, contrabaixo, e Wes Landers, bateria, de Ernesto Lecuona, The Breeze and I.
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0: Stanley Jordan, a guitarra.

0: Ouvimos com Stocello Rosenberg ao violão, Moses Rosenberg também ao violão e Sunny von Mullen, contrabaixo, de Django Reinhardt, Djangology. Antes, Stanley Jordan na guitarra, de sua autoria, Fun Dance. Vamos fazer um rápido intervalo, voltaremos em instantes.
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1: Meia-noite.
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0: com o McCoy Tyner Trio, de sua autoria, Jazz Walk, com Amaro Freitas ao piano, Hugo Medeiros, bateria, e Jean Elton, contrabaixo, de Amaro Freitas, Aurora.
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0: E seguimos com Ray Charles, voz e piano.

0: Na voz de Gretchen Parlato, com Aaron Parks, piano, órgão e glockenspiel, Derek Hodge, contrabaixo, e Kendrick Scott, bateria, de Alan Hampton e Gretchen Parlato, Turning into Blue. Antes, Robert Glasper, piano, Harry Belafonte, voz, Vicente Archer, contrabaixo, e Damian Reid, bateria, de Harry Belafonte e Robert Glasper, Got Over.
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0: Seguimos com The Buddy Rich Big Band.

0: Ouvimos com Woody Herman and the Thundering Head, de Fleece Moore, Caldonia, uma gravação de 1963. Antes, The Buddy Rich Big Band, de Arthur M. Wiggins, Apples, Aka Gino, gravação de 1967. Este programa teve montagem de Carlos Lima, seleção musical de Inês Medalha, apresentação Madeleine Alves.
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1: 1:01.
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5: Olá, muito bom dia a todos vocês que nos acompanham no Toque de Cordas aqui pela Rádio Cultura FM. Hoje abrimos com Domênico Scarlatti, Sonata em Ré Menor, Arte Mandolini.

De Domênico Scarlatti ouvimos Sonata em Ré Menor com o grupo Arte Mandolini. E seguimos com Francesco Lecce, Concerto em Sol Maior, Luca Petrosino, bandolim, Gianmarco Volpi, violão.

De Francesco Leccio, ouvimos Concerto em Sol Maior com Luca Petrosino Bandolim e Gianmarco Volpi ao violão. Toque de cordas da Cultura FM. Heitor Villa-Lobos, Cirandas. A Canoa Virou, A Condessa, Terezinha de Jesus. Brazilian Guitar Quartet.

Ouvimos Heitor Villa-Lobos, Ciranda Zacanoa Virou, A Condessa e Terezinha de Jesus com Brazilian Guitar Quartet. Nascido em 1907, o compositor irlandês James Moody iniciou sua carreira como pianista nos cinemas para os filmes mudos da cidade de Belfast. Em 1938, foi contratado como pianista e arranjador para a rádio da BBC, onde trabalhou por 40 anos. James Moody dedicou-se especialmente à escrita de música para a harmônica nas mais variadas formações, como na suíte em estilo francês, que ouviremos agora, que conta com a incomum união entre harmônica e harpa. Vamos ouvir.

De James Moody ouvimos Suite em estilo francês, com Tommy Riley harmônica e Skyla Kanga harpa. Toque de cordas da Cultura FM, Adam Del Monte, Colegas rumba com o duo De Loro.

Ouvimos de Adam Del Monte, Colegas, Rumba, com o duo Deloro. E para encerrar, Carlos Paredes, canção Verdes Anos, Carlos Paredes, guitarra portuguesa, e Fernando Alvim, violão.

0: Encerrando o programa de hoje com Canção Verdes Anos, Carlos Paredes, guitarra portuguesa, e Fernando Alvim, violão. Toque de Cordas tem seleção musical e produção de Bruno Lombizani, estágio em produção de Nádia Sob e trabalhos técnicos sempre com ele, Marcelo Nascimento. Bom dia a todos e até o nosso próximo encontro.
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1: 2 horas.

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0: 6 horas.
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Olá! Hoje vamos ouvir concertos para piano e orquestra do irlandês John Field. Abrimos com o concerto número 1 para piano em Mi bemol maior H27. Movimentos Allegro, área escocesa Within a Mile of Edinburgh Town e finale Allegro Vivace. Ao piano, Benjamin Frith com a Sinfonia do Norte da Inglaterra e David Aslam na regência.

Ouvimos o concerto número 1 para piano em Mi bemol maior H27 de John Field, com Benjamin Frith, a Sinfonia do Norte da Inglaterra, e David Haslam na regência. Agora iremos ao intervalo, mas já voltaremos.

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2: Continuamos com nossa programação dedicada ao piano, ouvindo de John Field o concerto número 7 para piano em Dó maior. A obra reúne dois movimentos, Allegro Moderato e Rondô Allegro Moderato. Interpretação de Maciel O'Rourke ao piano com o London Mozart Players e Matthias Bammert na regência.

Come Seal O'Rourke ao piano, os London Mozart Players e Matthias Bamerton na regência, tivemos o concerto número 7 para piano em Dó maior, de John Field. E chegamos ao fim da audição de hoje. Este programa teve seleção musical de Sofia Razel, trabalhos técnicos de Amaury Santos e Ronaldo Mendes, gravação e montagem de Carlos Lima.

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1: 6:59.
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1: Olá, meus amigos. Muito bom dia a todos vocês. Começando juntos mais essa manhã com a música da Rádio Cultura FM e a sua audiência indispensável. Agora, às 7h28, hoje é terça-feira, 8 de setembro de 2026. O dia começa com tempo bom, tempo estável, céu nublado, 14 graus aqui na capital, na Água Branca. Rodízio já valendo para placas finais 3 e 4 e o nosso WhatsApp já está aberto para suas mensagens. 973737229. 973737229. Começando com uma composição de Aaron Copland, Danzón Cubano, Orquestra Filarmônica de Nova York, com regência de Leonard Bernstein.

Ouvimos Gerald Copland, danzón cubano, com a Orquestra Filarmônica de Nova York, regida por Leonard Bernstein. São 7h35, de Arvo Pärt, Spiegel in Spiegel, Espelho no Espelho, com Daniel Hope violino e Jacques Amon ao piano.

Ouvimos de Arvo Pärt, Spiegel im Spiegel, Espelho no Espelho, com Daniel Hope violino e Jack Amon ao piano. São 7h45 de Gioachino Rossini, abertura da ópera O Turco na Itália, que nós vamos ouvir com a Orquestra de Câmara Orfeus.

0: Ouvimos de Rossini a abertura da ópera O Turco na Itália com a Orquestra de Câmara Orfeus, encerrando o Desperte com os clássicos de hoje às 7h55. Depois do intervalo, continuamos juntos com música e notícias. Até já.
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21: Olá, meus amigos, um bom dia a cada um de vocês, começando mais uma manhã aqui da Rádio Cultura FM, no site culturafm.com.br ou pelo nosso aplicativo Cultura Play com sua audiência, que é indispensável. Seja qual for a plataforma, o importante é você que escolheu começar o dia conosco aqui na Cultura, inclusive através do nosso WhatsApp. 973737229. 973737229. Hoje é terça-feira, 8 de setembro de 2026, 8 horas em ponto.

Amanhecemos com tempo estável, céu nublado, 15 graus. Música e Notícias tem seleção musical de Adriana Braga, redação Sandra Vasconcelos, trabalhos técnicos Amaury Santos e a apresentação comigo, Fernando Uzeda, junto com vocês até às 10 da manhã com o melhor da música e as principais notícias do dia. Abrindo com Giovanni Bottesini, concerto número 2 para contrabaixo em si menor. Terceiro movimento alegro com Edgar Meyer, contrabaixo, Orquestra de Câmara de São Paulo, regência Hugh Wolff.

De Giovanni Bottesini ouvimos o Allegro, que é o terceiro movimento do concerto número 2 para contrabaixo em si menor, com Edgar Meyer, contrabaixo, Orquestra de Câmara de São Paulo e regência de Hugh Wolff. E vamos à previsão do tempo. Essa terça-feira, dia 8, amanhece com céu encoberto e gradual elevação das temperaturas. No momento, a média é de 13 graus e a máxima prevista para hoje é de apenas 19. O tempo melhora e o sol aparece entre nuvens com temperaturas em gradativa elevação, mas as chuvas devem retornar a partir de amanhã. A quarta-feira deve apresentar sol entre nuvens e temperaturas em elevação. Os termômetros amanhã variam entre mínimas de 13 graus e máximas que podem chegar aos 22. Uma área de baixa pressão provoca pancadas isoladas de chuva entre a tarde e a noite. Agora estamos com tempo bom, estável, céu nublado, 15 graus aqui na capital, na Água Branca. 8 e 7, música, notícia e você pela Rádio Cultura FM. Henrique Granados arranja o Tadeu do Amaral para quarteto de violões. Vamos ouvir El Pelele, cena goiesca, com quarteto brasileiro de violões.

Ouvimos de Henrique Granados, LP Lele Senagorias, em arranjo para o Quarteto de Violões de Tadeu do Amaral, com o Quarteto Brasileiro de Violões. O pavilhão da CIAGESP continua interditado hoje, 2 dias depois de um incêndio na estrutura do interposto Terminal São Paulo, que fica na Vila Leopoldina. 320 boxes utilizados por 124 comerciantes foram atingidos pelas chamas. Os comerciantes criaram pontos de venda provisórios em ruas do próprio complexo de abastecimento. Segundo a CIAGESP, um projeto de acomodação temporária para os profissionais que perderam os espaços de trabalho no incêndio será anunciado até o fim dessa semana. A Defesa Civil encontrou estruturas metálicas retorcidas nos galpões e danos nas áreas de câmaras frias, impedindo a circulação no local. 8h13, música e notícias pela Cultura FM, com Alexander Balanesco. Valsa, Quarteto de Cordas Balanesco.

Ouvimos de Alexander Balanesco com o Quarteto de Cordas Balanesco, Valsa. 8:17 de Alexandre Desplat, trilha do filme O Grande Hotel Budapeste, com Emmanuel Paru de flauta, Orquestra Nacional da França, regência do compositor Alexandre Desplat.

Ouvimos de Alexandre Desplat com ele regendo a Orquestra Nacional da França e Emmanuel Paris Flauta, trilha do filme O Grande Hotel Budapeste. 8h21, vamos a um rápido intervalo, eu já volto.

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6: 8h24, já estamos de volta nessa terça-feira, dia 8 de setembro de 2026, pela Rádio Cultura FM. E vamos ouvir de Max Bruch, Sinfonia número 3 em Mi maior, Opus 51, terceiro movimento, Scherzo Vivace, com orquestra do Gewandhaus Leipzig, regida por Kurt Masur.

Não, que Fachin convoque uma sessão pública para a apuração do essencial música e notícias pela Rádio Cultura FM, com ele, Wolfgang Amadeus Mozart, sonata número 17 para violino e piano em dó maior, que é 296, segundo o movimento andante sostenuto, Renaud Capuçon, violino, Kit Armstrong, piano.

Ouvimos de Mozart, sonata número 17 para violino e piano em Dó maior, que é 296. Esse foi o segundo movimento, Andante Sostenuto, Renaud Capuçon ao violino, Kit Armstrong ao piano. 8:38, de Leonard Bernstein, do balé Fancy Free. Número 1, Entram Três Marinheiros, com a Orquestra Sinfônica do Estado de São Paulo. Regência, Marin Alsop.

Ouvimos de Leonard Bernstein Entram Três Marinheiros do Balé Fancy Free com a Sinfônica do Estado de São Paulo, regida por Mary Nolsop. 8h41, vamos ao rápido intervalo, até já.

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12: Agora, 8h45, já estamos de volta pela Rádio Cultura FM com música e notícias e vamos ouvir de Carl Philipp Emanuel Bach, concerto para oboé em si bemol maior, WQ-164, terceiro movimento alegro moderato com Heinz Hölliger, oboé, orquestra de câmara inglesa e regência de Raymond Leopards.

De Carl Philipp Emanuel Bach, ouvimos o Allegro moderato do concerto para oboé em si bemol maior, WK 164, com Heinz Heiliger Oboé, Orquestra de Câmara Inglesa e regência de Raymond Leppard. São 8 horas e 50 minutos. Música e notícias pela Rádio Cultura FM de São Paulo. A Rússia voltou a atacar Kiev, capital da Ucrânia, após reuniões de enviados dos Estados Unidos com autoridades de ambos os países no local. Os bombardeios dessa madrugada deixaram ao menos 2 mortos e 10 feridos, além de incêndios e danos em residências. 142 drones e 33 mísseis russos foram interceptados. Na Rússia, drones ucranianos atingiram Saratov, deixando feridos. Há relatos também de uma morte depois de um ataque ucraniano em Starodub, região fronteiriça russa. A Polônia mobilizou aeronaves de forma preventiva devido à ofensiva russa. O Reino Unido anunciou 100 milhões de libras para fortalecer a defesa ucraniana. 8h51, seguimos com Handel. Vamos ouvir a ária Lascia che io pianga, da ópera Rinaldo, HWV7, com Patrícia Petitbon soprano, Orquestra Barroca de Veneza e regência de Andrea Marcon.

Ouvimos de Handel a ária Lascia ch'io pianga da ópera Rinaldo HWV7 com Patrícia Petitbon soprano, Orquestra Barroca de Veneza e regência de Andrea Marcon. Criminosos roubaram hoje quatro obras de arte do Museu do Pintor Auguste Renoir na França, avaliadas em 53 milhões de reais. O prefeito da cidade de Caen-sur-Mer relatou que dois homens participaram da ação e abandonaram uma das telas durante a fuga ao se depararem com as câmeras de segurança. O museu funciona na última residência que o pintor francês morou e abriga os móveis originais da casa e ferramentas utilizadas por Renoir. A França registrou o roubo de oito joias no Museu do Louvre no ano passado, além de ocorrências no Museu Lalique e em um espaço de arte na região de Borgonha. Em julho, o Ministério da Cultura francês divulgou uma diretriz com recomendações para a retirada temporária de peças valiosas das vitrines, visando o reforço da segurança. 8h57, Música e Notícias. Vamos ouvir de Robert Beazer, das Canções da Montanha, Mountain Songs, a número 8, Quicksilver, com Marcelo Barbosa, flauta, e Fábio Zanon, violão.

Ouvimos de Robert Beasley Quicksilver, a oitava das canções da montanha Mountain Songs, com Marcelo Barbosa, flauta, e Fábio Zanon ao violão. 9 em ponto em São Paulo. Vamos ao intervalo e voltamos.

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4: Nove e cinco, já estamos de volta pela Rádio Cultura FM, pelo site culturafm.com.br e também pelo nosso aplicativo Cultura Play. Vamos ouvir de Korsakov a suíte O Galo de Ouro com Royal Philharmonic Orchestra de Liverpool e regência de Vassili Petrenko.

Ouvimos de Korsakov Suíte O Galo de Ouro com a Royal Philharmonic Orchestra de Liverpool, regida por Vassili Petrenko. O presidente Lula e o senador Flávio Bolsonaro estão tecnicamente empatados num possível segundo turno pela presidência da República, segundo pesquisa do Instituto BTG Nexus divulgada hoje. Lula tem 46% das intenções de voto contra 45% de Flávio. O levantamento simulou pela primeira vez a disputa entre Lula e o escritor Augusto Cury, que lidera com 45% no segundo turno, ante 43% do atual presidente do país. Contra outros candidatos, Lula marca 46% contra 43% de Ronaldo Caiado e 47% contra 40% de Romeu Zema e 39% de Renan Santos. 2.002 pessoas foram ouvidas por telefone entre os dias 4 e 7 de setembro. A margem de erro é de 2 pontos percentuais. 9:13, música e notícias pela Rádio Cultura FM de São Paulo, com uma composição de Joseph Haydn. Trio para piano e cordas em Mi bemol maior, Hoboken 15:36. Primeiro movimento alegro moderato com o trio Bozar.

Ouvimos de Haydn o Allegro Moderato, que é o primeiro movimento do trio para piano e cordas em Mi bemol maior, Hoboken 1536 com o trio Bozar. São 9:19, de Fernando Melo e Luiz Bueno, vamos ouvir Interior com o Duo Fell.

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9h25, já estamos de volta nesta terça-feira, 8 de setembro de 2026, pela Rádio Cultura FM. E vamos ouvir de Beethoven, Sonata número 2, para piano em Lá Maior, Opus 2, número 2, quarto movimento Rondó Gracioso, com Daniel Barenboim ao piano.

0: 9h32, o compositor Roberto Menescal, um dos criadores da Bossa Nova, foi o primeiro convidado do mês em que o Roda Viva, tradicional programa de entrevistas, completa 40 anos. Guitarrista, arranjador e produtor musical em atividade há mais de 70 anos, Menescal participa pela primeira vez no Centro da Roda, aos 88 anos. Ele foi indicado pela revista Rolling Stone Brasil entre os 30 ícones brasileiros da guitarra e violão. Na edição de ontem, conduzida por Ernesto Palha, Menescal compartilha histórias sobre a criação e a consolidação da Bossa Nova, detalhes da trajetória como produtor, arranjador e descobridor de talentos e ainda a percepção sobre a cena musical atual.
1: Tem muita gente jovem vindo, boa. E tem uma coisa interessante. Dessas pessoas, que a gente pode até citar algumas aqui, todos eles estão fazendo o que a gente fazia. Agora é de outra forma. É impressionante. Tem duas pessoas que eu adoro. Tem uma que chama-se Mariana, Mari Campo Longo. Tem ela e o irmão dela que é pianista, super pianista. Ela tem 10 anos, mas ela cantando as músicas conhecidas. Se eu quiser falar com Deus, mas você vê ela falando com Deus. Tem Ana Lu Sampaio, que já está com 18 anos, eu conheci com 13, já fizemos show em todo lugar do Brasil aí, juntos.
0: Mas se você perdeu Roda Viva com Roberto Menescal, a íntegra do programa está disponível no canal oficial da TV Cultura no YouTube e alguns trechos já estão nas redes sociais. O Roda Viva, você sabe, vai ao ar toda segunda-feira às 10 da noite. 9h34, música, notícias e você pela Rádio Cultura FM de São Paulo, nesta terça-feira, 8 de setembro. Vamos ouvir de Ernest John Moran, Serenata em Sol Maior, quinto movimento minueto com orquestra Usta e regência de Vernon Handley.

Ouvimos de Ernest John Murian, serenata em sol maior, quinto movimento minueto, com orquestra Usta e regência de Vernon Hendley. 9h38, vamos a mais um intervalo e já voltamos.

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22: São 9h41, vamos ouvir de Alexander Glazunov, Sinfonia número 4 em Mi bemol maior, Opus 48, segundo movimento Scherzo, com Orquestra Filarmonia e regência de Yondani Butz.

de Alexander Glazunov, ouvimos o Scherzo, segundo o movimento da Sinfonia número 4, em Mi bemol maior, opus 48, Orquestra Filarmonia, Regência Yondani Butt. O ministro André Mendonça, do Supremo Tribunal, acaba de determinar o afastamento do diretor-geral da Polícia Federal, Andrei Rodrigues, e do diretor de Inteligência Policial da Corporação, Leandro Almada da Costa. A decisão impõe ainda também a abertura de procedimentos investigatórios na Corregedoria da Polícia Federal, com o objetivo de apurar a produção de relatórios de inteligência que monitoravam autoridades. De acordo com a decisão, o diretor-geral da PF encaminhou ao ministro do STF, Alexandre de Moraes, no âmbito do inquérito das fake news, ao menos 6 relatórios produzidos de forma sigilosa entre 3 e 31 de agosto de 2026. Mendonça solicitou a suspensão de qualquer produção ou compartilhamento de relatórios voltados a analisar a atuação funcional de magistrados, da advocacia pública ou da atividade de polícia judiciária. A segunda turma do Supremo deve referendar a decisão ainda hoje ou não, em uma sessão virtual extraordinária. 9h48, Música e Notícias pela Cultura FM. Antonín Dvořák, quinteto número 2 para piano e cordas em Lá Maior, opus 81, terceiro movimento scherzo, Furian, Molto Vivace, com Menachem Pressler, piano, e quarteto de cordas, Emerson.

Você ouviu de Antonín Dvořák o quinteto número 2 para piano e cordas em Lá Maior, Opus 81, terceiro movimento scherzo, Furien, Molto Vivace, com Menachem Pressler, piano e quarteto de cordas Emerson. São 9h53 para encerrar, de Engelbert Humperdinck, Shakespeare Suite número 2, Dança do Ceifeiro, com Sinfônica de Bamberg e regência de Carl Anton Rickenbacher.

Ouvimos de Humperdinck, Shakespeare Suite número 2, Dança do Ceifeiro com Orquestra Sinfônica de Bamberg e regência de Carl Anton Rickenbacher. Por hoje é só, a Música e Notícias tem seleção musical de Adriana Braga, redação Sandra Vasconcelos, trabalhos técnicos Amaury Santos e a apresentação comigo, Fernando Uzedo, que volta amanhã às 7 em ponto com Desperte com os Clássicos. Depois do intervalo, Estação Cultura com Teca Lima. Tenham todos uma ótima terça-feira. Muito obrigado pela sua audiência indispensável mais essa manhã e um bom dia.

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1: Olá, amigos. Uma ouvinte enviou esta mensagem. Maestro, a participação da plateia, aplaudindo após uma ária ou dueto, coro, etc., deixa o espetáculo muito mais emocionante, além, é lógico, de valorizar os artistas. Esta é minha opinião. Qual é a sua opinião a respeito? Caro ouvinte, é preciso esclarecer que no mundo da música clássica existem duas situações bem diferentes. Hoje em dia, nos concertos sinfônicos, há mesmo um comportamento tradicional que tem um pouco mais de 100 anos, que é não aplaudir

0: entre os movimentos de uma obra, seja sinfonia, concerto ou suíte. Isso no mundo dos concertos, eu reitero. Mas você, em sua pergunta, está se referindo ao mundo da ópera, e aí a dinâmica é totalmente diferente. Historicamente, a ópera sempre foi um evento barulhento. Se os cantores davam um verdadeiro show numa área difícil, o público vinha abaixo e o cantor ou cantora tinha de repetir a música ali, naquele momento. Também existiam as vaias. Uma boa parte da plateia de ópera é impiedosa quando os cantores não se saem bem. Bem, em minha opinião, esse calor da plateia é maravilhoso. Desde que o aplauso aconteça num momento de pausa natural, ou seja, após o término de uma grande ária ou dueto, e não corte a música no meio, esse entusiasmo alimenta a alma do artista e traz uma energia contagiante que uma gravação, seja em vídeo ou áudio, nunca vai conseguir imitar. É isso aí. Espero ter respondido, um grande abraço e até o próximo programa.
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1: São 10 horas em ponto. Olá, um ótimo dia para você que sintoniza a Cultura FM de São Paulo. Nesta terça-feira, 8 de setembro de 2026, temos o céu encoberto e frio na capital. No momento, na Água Branca, 14 graus. Estação Cultura está no ar. Sejam todos muito bem-vindos. Vamos juntos até o meio-dia com informações em arte e cultura, sugestões na Agenda Cultural de São Paulo e o repertório da Cultura FM na seleção do Chico Carvalho, que hoje abre com Antônio Vivaldi, o primeiro movimento do Concerto para dois trompetes, cordas e cravo em Dó maior.

De Antônio Vivaldi, concerto para dois trompetes, cordas e cravo em Dó maior, primeiro movimento alegro. Maurice André, trompetes, Moritz Silén ao cravo e a orquestra de câmara inglesa regida por Charles McCarus. 10h04. E vamos a alguns dos destaques do nosso programa de hoje. A exposição Di Cavalcanti, militante boêmio brasileiro, continua em cartaz no Museu de Arte Contemporânea da USP. Começa amanhã a quarta edição da mostra Amor ao Cinema, no Cinesesc, com 52 filmes divididos em dois eixos: filmes sobre cinema e filmes de ruptura. O destaque literário de hoje traz a história de Irbet Isa, do escritor e político israelense S. Izhar. E no CD da semana, João Marcos Coelho apresenta o álbum Cenas da Finlândia, do maestro Rumon Gamba, com obras pouco conhecidas de Jean Sibelius. E nós seguimos com o tema principal da trilha de A Pantera Cor-de-Rosa, de Henry Mancini.

Ouvimos o tema da trilha sonora de A Pantera Cor-de-Rosa de Harry Mancini com o Philharmonics, The Vienna Music Club. 10 horas 9 minutos. A exposição de Cavalcante, militante, boêmio, brasileiro, continua em cartaz no Museu de Arte Contemporânea da USP. Com a curadoria de Eloise Costa e Marcelo Bortolotti, a mostra reúne 561 desenhos coletados pelo próprio artista fluminense e que hoje fazem parte do acervo do MAC USP. É o maior conjunto de obras de Di Cavalcanti em uma única instituição museológica. A mostra compõe-se de trabalhos produzidos entre 1920 e 1950, apresentados em ordem cronológica. Entre algumas das representações em sua obra estão a população afro-brasileira, a adesão ao catolicismo e a oposição ao abstracionismo. Militante boêmio e brasileiro de Emiliano de Cavalcante pode ser visitada no MAC USP, Avenida Pedro Álvares Cabral, 1301, entrada gratuita. E agora vamos ouvir o terceiro movimento, o Minueto Vivace, do Quarteto de Cordas número 13 em Mi menor, de Louis Spohr.

Ouvimos com o quarteto New Budapest, terceiro movimento, minueto, vivace, do quarteto de cordas número 13 em Mi menor, número 2, de Louis Spohr. E seguimos com Baden Powell ao violão, deixa de sua autoria.

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15: São 10h23, estamos de volta na Estação Cultura, pela Cultura FM, e vamos ouvir agora o primeiro movimento, Largo Allegro Largo, do quarteto em Sol Maior, da Filmusic 1, de Georg Philipp Telemann.

0: Com música antiga de Colônia, regido por Reinhard Gebel, ouvimos o primeiro movimento, Largo, Allegro, Largo, do quarteto em Sol Maior, Tafelmusik 1, de Georg Philipp Telemann. 10h26. Chegou a hora do nosso destaque literário, o quadro semanal produzido por Chico Carvalho e que apresenta obras de diferentes autores da literatura mundial no diálogo entre palavras e música. Hoje o assunto é a história de Irbet Isa, do escritor e político israelense S. Izhar. Publicado logo após o fim da Guerra Árabe-Israelense de 1948, o relato acompanha a invasão a uma aldeia palestina fictícia. Inédito no Brasil, o volume conta com orelha assinada por Milton Atum. O livro é um lançamento da editora Manjuba.
1: De onde brotava dentro de mim aquela impressão de que eu era acusado de algo?
2: Algumas histórias são contadas diante do prazer de narrá-las. Outras, ao contrário, precisam vir à tona porque já não cabe mais ao narrador esconder os fatos.
1: Acendemos cigarros, comemos laranjas e também ficamos resmungando sobre uma coisa ou outra. Eu ainda sentia claramente o quanto eu era um estranho ali. Sentia que ali não era o meu lugar.
2: Quem conta essa história é um soldado cuja missão é assaltar e ocupar um vilarejo palestino. Entre o cumprimento de ordens e a estupidez da violência gratuita, ele hesita.
1: Nós temos realmente que expulsá-los daqui?
2: E assim, sem a menor intenção, nos tornamos uma silenciosa e soturna procissão, uma espécie de minúscula passeata por aquelas ruas desoladas. O relato é especialmente assombroso porque combina a descrição de paisagens bucólicas, a simplicidade de um cenário que não se importa com as arbitrariedades da guerra e a estupenda capacidade humana de colocar tudo a perder. Porque a força prepondera sobre a razão. A obtusidade vence aquilo que os sentidos captam, mas não conseguem suplantar os argumentos que separam os fracos dos fortes.
1: Foi então que chegou o comando para começar. Imediatamente nossa metralhadora despejou algumas rajadas, com toda a calma, como se não tivesse intenção de causar danos, como num estande de tiros praticando por diversão.

0: Talvez fosse o caso de emendar a leitura desse pequeno e precioso livro com aquele outro, já clássico, da autora Hannah Arendt. Em Eichmann, em Jerusalém, a autora desperta em nós um estremecimento vertiginoso ao avaliar que a violência, em alguns casos, é quase protocolar. A monstruosidade é maquiada com as belezas da eficiência. Porque o estrito rigor em obedecer regras sem a devida reflexão sensata tem a capacidade de nos transformar em burocratas. E assim, aos poucos, quase inconscientemente, o mecanismo que produz mortes e sangue é acionado com certa sensação de dever cumprido. Assombroso e bastante atual, não parece?
1: Nós não temos nenhum direito. Eu não queria que a minha voz tremesse.
0: A História de Herbert Hiza é um livro de S. Hizar. Uma publicação da editora Manjuba. O tradutor escolheu permanecer anônimo. Quem escreve na orelha do livro é Milton Hatum e Michel Sapir Landa. Roteiro e apresentação de Chico Carvalho. Gravação e montagem de Marcelo Nascimento.

Ouvimos Al Hosanna, canção tradicional palestina, interpretada pelo conjunto Funon Shabia. Esse foi o Destaque Literário, o quadro que apresenta obras de diferentes autores da literatura mundial no diálogo entre palavras e música. E semana que vem tem mais. 10h34, seguimos com o entreato do musical Wonderful Town, de Leonard Bernstein.

Ouvimos Entreato, 12º movimento do musical Wonderful Town, de Leonard Bernstein, com o grupo de música contemporânea de Birmingham, sob regência de Simon Rattle. Agora 10h38. Começa amanhã a 4ª edição da mostra Amor ao Cinema, no Cine Sesc, com 52 filmes divididos em dois eixos, filmes sobre cinema e filmes de ruptura. O primeiro é voltado a títulos que abordam bastidores do audiovisual e do meio cinematográfico, enquanto o segundo reúne longas considerados inventivos nos elementos narrativos e estéticos. Entre os filmes exibidos estão A História dos Documentários e Introdução, que abre a programação, de Mark Cousins, exibido com grande repercussão em Cannes e inédito no Brasil, e também Arquivo Vivo, de Van Sancarelli e Ana Carvalho. A mostra também terá 8 longas disponibilizados gratuitamente na plataforma Sesc Digital. A sessão de abertura amanhã será gratuita. A mostra Amor ao Cinema vai até 26 deste mês no Cine Sesc e os ingressos estão à venda, assim como a agenda completa, disponíveis no site sescsp.org.br. 10h39, vamos fazer mais um intervalo e daqui a pouco voltamos no Estação Cultura.

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13: Agora 10h42, já estamos de volta na Estação Cultura e vamos ouvir a Dança Eslava em Dó Maior, de Antonín Dvořák, em arranjo para piano a quatro mãos.

0: Com Michel Berhoff e Jean-Philippe Collard aos pianos, ouvimos Dança Eslava em Dó Maior, número 7, de Antonín Dvořák. 10h45, vamos ouvir agora a participação de hoje de João Marcos Coelho.
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O maestro britânico Rumon Gamba, de 53 anos, já gravou mais de 50 álbuns para a gravadora inglesa Shandos, de trilhas sonoras a peças de Ralph Vaughan Williams e outros compositores britânicos, incluindo o francês Vincent Dandy. Praticamente maestro da casa, ele se fixou nos países nórdicos, como Islândia, Suécia e Finlândia. Desde 2022, é maestro titular da orquestra de Oulu, cidade finlandesa. O Gamba acaba de gravar um álbum muito interessante intitulado Cenas da Finlândia, que felizmente não se limita a repetir sucessos do compositor símbolo do país, Jean Sibelius. No recém-lançado álbum da Shandos, CD desta semana na Cultura FM, ele começa, claro, com Sibelius e sua atraente suíte de Scaramouche, pouco gravada, aliás, numa seleção de partes feita pelo próprio maestro. Mas nos mostra também outras três obras interessantes e pouquíssimo conhecidas, a suíte Cinderela de Céline Palmgren e a Rena Branca de Einar Englund e a suíte de Natal de Kalervo Tuukkanen. Palmgren nasceu em 1878 e morreu em 1951. Estudou composição com Ferruccio Busoni em Berlim

E depois foi professor de composição na Eastman School of Music em Nova York. Sua suíte Tuquimo e a Princesa, de 1902, mistura a história de Cinderela, que a gente conhece bem, com elementos extraídos de vários contos populares e fábulas finlandeses. Já Englund nasceu na Suécia em 1916, mas viveu na Finlândia desde a adolescência. É praticamente um finlandês. Foi aluno de Palmgren na Academia Sibelius, em Helsinki, e depois de Aaron Copland no Festival de Tanglewood, nos Estados Unidos. Morreu em 1999. Compôs sete sinfonias, como Sibelius, e muitas trilhas sonoras para o cinema. A suíte A Rena Branca é subproduto de sua trilha para o filme sueco de mesmo título, de 1952. Uma jovem que mora na Lapônia, terra do Papai Noel, torna-se assassina nas noites de lua cheia. Tragicamente, é seu marido que acaba matando a rena assassina, que retorna então à forma humana de sua mulher, só que agora agonizando. A última faixa permanece no imaginário de Papai Noel. A suíte de Natal foi composta em 1953 por Kalervo Tuukkanen, autor de seis sinfonias e trilhas sonoras. Um perfil semelhante ao de Englund. Ele nasceu em 1909 e morreu em 1979. Júlio Sardja reconta a história do nascimento de Jesus e começa com uma evocação dos pastores que esperam nos campos na véspera de Natal. Agora, a título de degustação, você ouve a primeira faixa, o belo lento assai de Scaramucci de Sibelius, e a faixa 23, A Mensagem de Paz, da Suíte de Natal de Tuukkanen, sempre com Rumon Gamba à frente da orquestra finlandesa de Oulu.

0: Acabamos de ouvir Lento Assai da suíte Scaramucci de Jean Sibelius e A Mensagem de Paz da suíte de Natal de Tuukkanen, com Rummun Gamba à frente da orquestra finlandesa de Oulu.
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2: Faltam 5 minutos para as 11 horas. O julgamento virtual extraordinário na segunda turma do Supremo Tribunal Federal já conta com maioria de votos para referendar o afastamento do diretor-geral da Polícia Federal, Andrei Rodrigues, e do diretor de inteligência policial, Leandro Almada da Costa. A conclusão da sessão foi interrompida depois de um pedido de vista apresentado pelo ministro Gilmar Mendes. Após a solicitação, os ministros Luiz Fux e Nunes Marques registraram os votos antecipados, acompanhando o entendimento do relator ministro André Mendonça. Como a segunda turma é composta por 5 membros, os 3 votos favoráveis já consolidam a maioria necessária para manter a decisão. Mais de 2 bilhões e 700 milhões de pessoas foram expostas ao tabagismo passivo em todo o mundo, segundo um estudo publicado hoje na revista científica The Lancet, do Reino Unido. Segundo a pesquisa, o tabaco segue como uma das principais causas de doença no planeta. A inalação involuntária da fumaça teria contribuído para quase 1 milhão e 700 mil mortes em 2023. Já no caso de óbitos por doenças relacionadas no mesmo período, ainda segundo o estudo, muitos dos não fumantes expostos à fumaça estavam entre as cerca de 8 milhões de vítimas do fumo. Entre os afetados estavam mais de 700 milhões de crianças, com idades entre 0 e 14 anos. Outras notícias em uma hora.

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20: 11 horas e 1 minuto, já estamos de volta na Estação Cultura pela Cultura FM. Daqui a pouco vamos falar sobre a primeira individual da carreira da escritora e artista visual Lubi Prates, que investiga a representação da maternidade negra em fotografias expostas no Complexo Cultural Oswald de Andrade. O Cine Belas Artes exibe amanhã o longa-metragem Gonzaguinha da Maior Liberdade, vencedor da categoria documentário no Festival de Gramado de 2026. E a companhia Dosadê leva texto inédito sobre pertencimento e corpos que resistem na contemporaneidade ao palco do CCBB São Paulo a partir de quinta-feira. E agora vamos ouvir com o grupo da violinista Vitória Mulova, Chovendo na Roseira, de Tom Jobim.

0: Com Vitória Mulova Violino e Grupo, ouvimos Chovendo na Roseira, de Tom Jobim. São 11 horas e 6 minutos. Na primeira individual da carreira, a escritora e artista visual Lubi Prates investiga a representação da maternidade negra em fotografias, expostas no Complexo Cultural Oswald de Andrade. Com a curadoria de Renata Felinto, Maternidade Negra à Luz inclui 50 registros de mães negras e seus filhos, com a proposta de entender a falta de fotos dessa população durante a infância. Lubi ressignifica ainda figuras historicamente vinculadas à escravidão, como as amas de leite, com o objetivo de dar-lhes potência, complexidade e diversidade. O projeto integra a pesquisa de pós-doutorado da artista em Psicologia do Desenvolvimento Humano pela USP. E quem detalha a proposta central de Maternidade Negra à Luz é Renata Felinto, curadora da mostra.
1: Nessa exposição, que está em cartaz até o dia 19 de setembro, na Oficina Cultural Oswald de Andrade, a questão central é pensar quais são as nossas memórias em torno do retratismo, da fotografia, e que registram as passagens e ciclos da vida de pessoas negras. Quais imagens que nós temos de mães e mulheres negras na sociedade brasileira ou no mundo ocidental? Como podemos mudar um imaginário que existe sobre mulheres negras como cuidadoras, como mães, entendendo que dignidade, acesso, afeto, compreensão e amor fazem parte dessa dinâmica para além das histórias que trazem essa imagem da mulher negra como mãe a partir da perspectiva da falta, da violência, da dor e do sofrimento. Então, Lubi Prates passa algumas horas ou até um dia inteiro em conversas com essas mulheres dentro do cotidiano de cada uma delas, entendendo como as mesmas exercem a maternidade, como elas informam e demonstram para suas crianças aspectos importantes sobre pertencimento relacionado à negritude, relacionado à fraternidade, relacionado a direito e também à justiça social. Tudo isso envolvido em muito acolhimento e afeto.
0: O visitante pode ainda participar das ações formativas e conferir uma publicação impressa com os resultados da análise. Renata Felinto conta.
1: A exposição, ela tem ainda como um produto, registro, memória da sua realização, um catálogo, no qual há textos meu, de Lubi Prates, de Rosane Borges e de Danielle Queiroz. Todas as mulheres que têm se dedicado a pensar imagem, e no caso de Lubi, a produzir também imagens que podem ficar para o futuro, imagens que vão reescrever no campo da fotografia novas memórias possíveis, novas concepções possíveis sobre a maternagem e a maternidade negra no Ocidente ou no mundo afroatlântico. Então fica aqui o convite para que vocês possam visitar essa exposição que busca realinhar o imaginário tão forte e potente sobre as mães negras na sociedade brasileira.
0: Maternidade Negra à Luz fica em cartaz até 19 de setembro, na Rua Três Rios, número 363, no Bom Retiro. A entrada é gratuita. São 11h10, seguimos com De Inas Pleyel, o quarto movimento, Rondó, do quarteto número 3 para flauta e cordas em Lá Maior.

Com o quarteto Mannheim, ouvimos o quarto movimento, Rondó, do quarteto número 3 para flauta e cordas em Lá maior, de Ignaz Pleyel. Agora 11 e 13. O Cine Belas Artes exibe amanhã o longa-metragem Gonzaguinha da Maior Liberdade, vencedor da categoria documentário no Festival de Gramado de 2026. Dirigido por Suzana Lira, o filme reúne momentos da trajetória de Luiz Gonzaga Júnior, o filho do Rei do Baião. A proposta é apresentar um universo particular do artista, passando por suas letras, canções, questões pessoais, visões políticas e relações afetivas. A produção também utiliza imagens raras para contar a história do compositor, morto em 1991. Após a exibição, haverá um debate com a diretora do longa. A sessão debate de Gonzaguinha da Maior Liberdade acontece amanhã, 8 da noite, no Cine Belas Artes, na Rua da Consolação, 2423. Os ingressos estão disponíveis no site do local. E seguimos agora com o trio do violonista e violeiro Neymar Dias. Vamos ouvir Ciranda.

Com o Neymar Dias Trio, ouvimos de Neymar Dias, Ciranda. São 11h18, vamos para mais um intervalo e daqui a pouco voltamos no Estação Cultura.

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10: São 11h22, estamos de volta na Estação Cultura e vamos ouvir Beethoven pelo Conjunto de Câmara de Viena.

Acabamos de ouvir o segundo movimento, o Adágio do Sexteto em Mi bemol maior de Beethoven com o Conjunto de Câmara de Viena. 11:27. A companhia Dosade apresenta Confuso, Está Escurecendo Dentro de Mim, no Centro Cultural Banco do Brasil, a partir desta quinta-feira. Reconhecida dentro e fora do Brasil pelo teatro gestual e visual, a Dosade foi criada em Paris no ano de 1998 pelo brasileiro André Curte, ao lado do angolano Arthur Luanda Ribeiro. E desde lá, o grupo teatral, hoje sediado no Rio de Janeiro, já se apresentou em mais de 50 países. A peça Confuso, com texto, direção e atuação dos fundadores da companhia, explora a palavra falada por meio de uma fábula sobre resistência, esgotamento e o desejo de pertencimento em um mundo em colapso. A trama acompanha o homem-árvore, que tenta criar raízes em uma terra que o rejeita por ser diferente, e o homem-luz, responsável por gerar energia elétrica para a montagem pedalando uma bicicleta. A temporada vai de 10 de setembro a 18 de outubro, com sessões às quintas e sextas-feiras, 7 da noite, e aos sábados e domingos, 6 da tarde, no CCBB. Os ingressos estão à venda em ccbb.com.br. E agora seguimos com Bedřich Smetana pelo Quarteto Smetana.

De Bedřich Smetana, Quarteto de Cordas número 2 em Ré menor, quarto movimento finale presto, com o Quarteto Smetana. 11h31. Toda terça-feira da semana levamos até você alguns dos nomes mais importantes do universo musical que marcam presença nas salas de concerto do Brasil e do mundo. E a protagonista de hoje é a flautista Irena Grafenauer. Nascida na Eslovênia, Irena começou a estudar flauta aos 8 anos, com formação pela Academia de Música de Ljubljana. O seu grande mestre foi o também flautista Orel Nicolet. Após vencer 3 concursos internacionais, o de Belgrado em 1974, de Genebra em 78 e o ARD Munique de 79, Irena foi nomeada flautista principal da Orquestra Sinfônica da Rádio da Baviera, sob a regência de Rafael Kubelik e Sir Colin Davis. 10 anos depois, decidiu seguir carreira solo, apresentando-se ao lado dos principais conjuntos sinfônicos do mundo. Irena Grafenauer tem no seu currículo mais de 30 gravações, incluindo a edição completa da obra de Mozart para flauta pela gravadora Philips. Em 1987, ela foi nomeada professora de flauta no Mozarteum de Salzburgo, onde lecionou até 2016. Vamos ouvi-la.

Ouvimos em gravação ao vivo a flautista Irena Grafenauer na valsa número 1 das duas flautas para flauta, clarinete e piano de Shostakovich, Eduard Brunet ao clarinete e Oleg Meisenberg piano. E ainda hoje, logo mais, a partir das 14h, Irena Grafenauer será novamente destaque, desta vez no programa Tarde Cultura. Agora 11h36, seguimos com A Galinha, das suítes Os Pássaros, de Otorino Respighi.

Com a Academia de St. Martin in the Fields, regida por Neville Marriner, ouvimos A Galinha da Suíte Os Pássaros, de Ottorino Respighi. 11h39, nós voltamos em instantes, logo após o intervalo.

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1: São 11h42, já estamos de volta na Estação Cultura pela Cultura FM e vamos ouvir agora de Clara Schumann o segundo movimento alegreto dos três romances para violino e piano com Gil Charan, violino, e Edith Svi, piano.

0: Com Gil Charan, violino e Edith Svi, piano, ouvimos o Alegreto dos Três Romances para violino e piano, Opus 22, de Clara Schumann. 11h46. O compositor Roberto Menescal, um dos criadores da Bossa Nova, foi o primeiro convidado do mês em que o Roda Viva, o tradicional programa de entrevistas da televisão brasileira, completa 40 anos. Também guitarrista, arranjador e produtor musical, em atividade há mais de 70 anos, Menescal estreia como entrevistado no Centro da Roda aos 88 anos. Ele foi indicado pela revista Rolling Stone Brasil entre os 30 ícones brasileiros da guitarra e do violão. Na edição conduzida por Ernesto Palha, Menescal detalha a criação e a consolidação da bossa nova e a trajetória em diferentes frentes da indústria musical, inclusive na descoberta de talentos. E entre os assuntos, o compositor falou sobre a produção de música com inteligência artificial. Quase 40% das músicas lançadas em julho deste ano continham algum nível de IA no seu processo criativo, segundo o levantamento da plataforma Submit Hub.
1: Vamos ver como é que fica isso, quer dizer, as pagadoras de direitos, como é que a gente faz? Mas ela existe, está sendo consumida, como é que faz? Foi um cara que criou com essa nova arma. O outro cria com violão, mas eu se criou com inteligência artificial. E tem coisa muito boas feito. Já ouvi umas músicas que eu digo, rapaz, não é possível. E o cara criou com inteligência. Agora, muita porcaria também, muito. Aliás, a maioria. Então, a gente não sabe, rapaz. A coisa que está vindo é o novo, é o novo. Inteligência artificial vai mudar o mundo, claro. Não é a música, sabe? Vai mudar o mundo.
0: E se você perdeu o Roda Viva com Roberto Menescal, a íntegra do programa já está disponível no canal oficial da TV Cultura no YouTube, assim como alguns trechos nas redes sociais. O Roda Viva vai ao ar toda segunda-feira, 10 da noite, na TV Cultura. E agora vamos ouvir a Sinfonia Abertura do Balé Pulcinella, de Igor Stravinsky.

Ouvimos Sinfonia, a abertura do balé Pulcinella de Igor Stravinsky com orquestra de câmara Orfeus. 11h50. Hora de mais sugestões da nossa agenda cultural. A Casa de Francisca apresenta hoje o show 69, Uma Noite para Alzira E, que reúne artistas de diferentes gerações para celebrar a cantora e compositora. Entre outros, estarão no palco Yara Renato, Lipa Ruiz, Ava Rocha, Tetê Espíndola. São só algumas delas. Hoje, 9h30 da noite, com ingressos à venda na Simpla. O Instituto Tomi Otak apresenta a exposição Contra a Regra, de Tatiana Blas. São cerca de 50 obras produzidas entre 2008 e 2026. A entrada é gratuita. O Cinesesc exibe amanhã, gratuitamente, o filme nacional Manas, de Mariana Brennan. A trama aborda a jornada de uma menina de 13 anos que acredita ter um futuro preso a um ciclo de violência e poucas oportunidades e busca mudar o seu destino. Ingressos disponíveis no site da Rede Sesc. E dirigida por Elias Andreato, Meu Deus continua em cartaz no Teatro das Artes. O enredo da comédia tem como premissa uma sessão de terapia de Deus com uma psicóloga, em que ela tentará convencer a deprimida divindade a não destruir o mundo. De sexta e sábado, 8 da noite, domingo, 5 da tarde, com ingressos disponíveis na plataforma Eventim. E nós vamos encerrar o programa de hoje com o terceiro movimento dos 15 estudos para saxofone e piano de Charles Cochelan.

0: Com Federico Mondetti, saxofone, e Catherine Stott, piano, ouvimos o terceiro dos 15 estudos para saxofone e piano de Charles Cochelan, encerrando a Estação Cultura de hoje, que volta amanhã nesse mesmo horário. Muito obrigada pela sua audiência. Um beijo e até lá.
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1: O novo diretor executivo da Polícia Federal, William Murad, discursou hoje em apoio ao diretor-geral da PF, Andrei Rodrigues, afastado do cargo por decisão do ministro André Mendonça, do Supremo Tribunal Federal. Andrei soube da decisão durante um evento na Academia de Polícia em Brasília e desistiu de discursar. Murad, que assume o comando com a saída do atual chefe, falou no lugar dele. Ele disse que a corporação não vai se deixar abalar e reafirmou confiança em Andrei Rodrigues, declarando que a instituição saberá atravessar mais uma crise e que cabe aos policiais protegerem a corporação contra ataques e tentativas de usurpação de funções. O afastamento de Andrei Rodrigues foi analisado hoje pela segunda turma do STF por maioria. O ministro Gilmar Mendes, no entanto, pediu vista do processo, ou seja, mais tempo para analisar o caso. Mais informações ao longo do dia e às 18h no De Volta para Casa.
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1: Olá, a Cultura FM apresenta a partir de agora o Concerto do Meio-Dia. E nós começamos com a obra de Léo Delibes, Prelúdio, Mazurca e Valsa Lenta do Ballet Coppelia. Richard Bonynch dirige a Orquestra da Suíça Romanda.

Com a Orquestra da Suíça, Romanda sob a direção de Richard Bonynch, ouvimos Prelúdio, Mazurca e Valsa Lenta do Ballet Coppelia, de autoria de Leo Delibes. Agora a composição de Charles Stanford, Concerto para Clarinete, Opus 80. Movimentos: Allegro Moderato, Andante con moto

0: Ouvimos de Charles Stanford, Concerto para Clarinete, Opus 80, com Robert Payne ao clarinete e a Sinfônica de Bournemouth, sob a batuta de David Lloyd Jones. E com esta obra de Charles Stanford, estamos colocando um ponto final no programa de hoje. Produção de Bruno Lombisani e trabalhos técnicos de Fabiano Souza. A todos, uma ótima tarde.
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Olá! Hoje vamos ouvir concertos para piano e orquestra do irlandês John Field. Abrimos com o concerto número 1 para piano em Mi bemol maior H27. Movimentos Allegro, área escocesa Within a Mile of Edinburgh Town e Finale Allegro Vivace. Ao piano, Benjamin Frith com a Sinfonia do Norte da Inglaterra e David Aslam na regência.

Ouvimos o concerto número 1 para piano em Mi bemol maior H27 de John Field, com Benjamin Frith, a Sinfonia do Norte da Inglaterra, e David Haslam na regência. Agora iremos ao intervalo. Nós já voltaremos.

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7: Continuamos com nossa programação dedicada ao piano, ouvindo de John Field o concerto número 7 para piano em Dó maior. A obra reúne dois movimentos: Allegro Moderato e Rondô Allegro Moderato. Interpretação de Messiah O'Rourke ao piano, com o London Mozart Players e Matthias Bammert na regência.

Come sia O'Rourke ao piano, os London Mozart Players e Matthias Bamerton na regência, tivemos o concerto número 7 para piano em Dó maior de John Field. E chegamos ao fim da audição de hoje. Este programa teve seleção musical de Sofia Razel, trabalhos técnicos de Amaury Santos e Ronaldo Mendes, gravação e montagem de Carlos Lima.

0: 1h55 em São Paulo.
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0: A Advocacia Geral da União vai recorrer da decisão monocrática do ministro André Mendonça, do STF, de afastar o diretor-geral da Polícia Federal, Andrei Rodrigues. A AGU deverá alegar que o afastamento viola uma competência constitucional

0: do presidente da República. O argumento se baseia no artigo 84 da Constituição, que estabelece que a escolha, a nomeação e exoneração do chefe da PF são de competência exclusiva do chefe do Executivo. Quase metade dos estudantes brasileiros de 15 anos usa a inteligência artificial para estudar, segundo o Programa Internacional de Avaliação de Alunos, divulgado hoje pela OCDE. O levantamento revela que 48% dos estudantes do Brasil recorrem a ferramentas como o ChatGPT ao menos uma vez por semana. O índice supera ligeiramente a média de 46% registrada entre os países da Organização para a Cooperação e Desenvolvimento Econômico. Em uma ligação telefônica realizada hoje, o presidente da Rússia, Vladimir Putin, garantiu ao presidente dos Estados Unidos, Donald Trump, que não tem planos para atacar a Europa. Segundo o conselheiro do Kremlin, Yuri Ushakov, Trump afirmou que o fim do conflito na Ucrânia abriria caminho para a restauração completa das relações entre Washington e Moscou. Putin teria dito que as especulações sobre a ameaça russa servem de pretexto para a União Europeia aumentar o apoio a Kiev e a gastos militares. Outras informações você acompanha em uma hora.
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Olá, ouvintes. São 2:02 pontualmente em São Paulo. Estamos iniciando o Tarde Cultura de hoje. O francês Georges Delerue compôs mais de 350 trilhas para cinema e televisão e foi um dos mais premiados da sua geração ao receber o Oscar e vários prêmios César. E dentre os principais diretores com quem trabalhou estão Jean-Luc Godard, François Truffaut, Alain Resnais e Oliver Stone. O longa O Desprezo, dirigido por Godard, estrelado por Brigitte Bardot e trilha de Delerue, foi considerado um certo fracasso no ano de seu lançamento porque não teve o desempenho bom de bilheteria, mas é o melhor filme de Godard e apontado por muitos críticos como o melhor filme do pós-guerra. Abrimos o programa de hoje, portanto, com a trilha sonora do filme O Desprezo, de Georges Delerue, com o violinista Renaud Capuçon e a Filarmônica de Bruxelas, sob regência de Stéphane Deneuve.

Iniciamos o programa de hoje com a trilha sonora do filme O Desprezo, de Jean-Luc Godard, música de Georges Lerue, com o violinista Renaud Capuçon e a Filarmônica de Bruxelas, regida por Stéphane Deneuve. De Georg-Philippe Telemann, teremos o concerto para quatro violinos em Ré maior TWV 40, com os movimentos Adagio Allegro, Grave Allegro. Solistas Reinhard Goebel, Stefan Schwarz, Julia Watzecha e Mari Utger. O musicante Köln é dirigido por Reinhard Goebel.

Ouvimos de Telemann o concerto para quatro violinos em Ré maior TWV 40, com os solistas Reinhard Goebel, Stefan Schart, Julia Wartzecha e Mari Utga. O Musik Antiqua Köln foi regido pelo violinista Reinhard Goebel. E agora o quinteto Villa-Lobos toca, de Heitor Villa-Lobos, o Lundu da Marquesa de Santos.

Ouvimos o Lundu da Marquesa de Santos de Heitor Villa-Lobos com Quinteto Villa-Lobos. São 2:19. A gente agora faz uma pausa, mas a música de concerto não para. Voltaremos em seguida.

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13: A seguir, vamos ouvir mais uma gravação da parceria entre a TV BRICS e a Cultura FM, do russo Alexander Varlamov, soneto, grande orquestra de jazz de Peter Vostokov e sinfônica da Rádio Orfeu, todos regidos por Sergei Kondrashev.

Ouvimos do russo Alexander Varlamov o soneto, com a grande orquestra de jazz de Peter Vostokov e a sinfônica da Rádio Orfeu, todos regidos por Sergei Kondrashev, numa parceria da Rádio Cultura FM de São Paulo e a TV BRICS. Hector Berlioz, abertura da ópera Beatriz e Benedict. A Scottish National Orchestra é regida por Alexander Gibson.

Ouvimos a abertura da ópera Beatrice e Benedicte de Hector Berlioz com a Scottish National Orchestra, regida por Alexander Gibson. 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

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Em seguida, o Tarde Cultura apresenta do cubano Haroldo Gramajes a suíte breve Alemanda com o violonista Marco Tamayo.

Com o violonista Marco Tamayo, ouvimos do cubano Harold Gramajes a Alemanda da Suite Breve. São 2:39 em São Paulo. Nossa seleção de música de concerto faz uma pausa e o Tarde Cultura volta em minutos.

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4: E já estamos de volta, trazendo agora de Agustín Barrios, Casapá, com Paquito de Rivera, clarinete, e Berta Rojas, ao violão.

Ouvimos Ca-Zapa, de Agustín Barrios, com Paquito de Rivera, clarinete, e Berta Rojas ao violão. Em seguida, o conjunto L'Arcibudelli toca de Ludwig van Beethoven, sexteto para duas trompas, dois violinos, viola e violoncelo em mi bemol maior, terceiro movimento Rondó Allegro.

Este foi o terceiro movimento, Rondó Allegro, do Sesteto para Duas Trompas, Dois Violinos, Viola e Violoncelo, em Mi bemol maior, de Beethoven, com o conjunto Larchibudelli. E agora o alaudista Paul Laudet toca de John Dowland, em nomine Farwell.

0: 2h58 em São Paulo.
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0: A segunda turma do Supremo Tribunal Federal cancelou hoje a primeira sessão após o ministro André Mendonça determinar o afastamento do diretor-geral da Polícia Federal, Andrei Rodrigues, e submeter a decisão ao colegiado. O julgamento chegou a formar maioria para referendar a medida logo depois de ser interrompida por um pedido de vista do ministro Gilmar Mendes. A sessão estava marcada desde a semana passada e tinha como pauta apenas um caso tributário. São Paulo ficou na segunda posição entre 27 unidades da federação nos resultados do Programa Internacional de Avaliação de Estudantes 2025. O estado alcançou 427 pontos na média geral, atrás apenas do Paraná, que liderou com 436 pontos. O resultado representa uma melhora na posição do estado ao longo da série histórica. Em 2025, São Paulo chegou à segunda colocação. Um terremoto de magnitude 5,3 atingiu o Tibete, na China, hoje, segundo o Centro Sismológico Europeu Mediterrâneo. O tremor ocorreu a uma profundidade de 35 quilômetros. A região foi atingida por outro tremor de magnitude 5 no início do mês. As enchentes repentinas que atingiram o Nepal e o Tibete em agosto mataram pelo menos 43 pessoas do lado chinês da fronteira. Outras informações você acompanha em uma hora.
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1: Olá, amigos. Uma ouvinte enviou esta mensagem. Maestro, a participação da plateia aplaudindo após uma ária ou dueto, coro, etc., deixa o espetáculo muito mais emocionante.

0: importante, além, é lógico, de valorizar os artistas. Esta é minha opinião. Qual é a sua opinião a respeito? Caro ouvinte, é preciso esclarecer que no mundo da música clássica existem duas situações bem diferentes. Hoje em dia, nos concertos sinfônicos, há mesmo um comportamento tradicional, que tem um pouco mais de 100 anos, que é não aplaudir entre os movimentos de uma obra, seja sinfonia, concerto ou suíte. Isso no mundo dos concertos, eu reitero. Mas você, em sua pergunta, está se referindo ao mundo da ópera, e aí a dinâmica é totalmente diferente. Historicamente, a ópera sempre foi um evento barulhento. Se os cantores davam um verdadeiro show numa área difícil, o público vinha abaixo e o cantor ou cantora tinha de repetir a música ali, naquele momento. Também existiam as vaias. Uma boa parte da plateia de ópera é impiedosa quando os cantores não se saem bem. Bem, em minha opinião, esse calor da plateia é maravilhoso. Desde que o aplauso aconteça num momento de pausa natural, ou seja, após o término de uma grande ária ou dueto, e não corte a música no meio, esse entusiasmo alimenta a alma do artista e traz uma energia contagiante que uma gravação, seja em vídeo ou áudio, nunca vai conseguir imitar. É isso aí. Espero ter respondido. Um grande abraço e até o próximo programa.
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3: E agora é a vez do pianista Friedrich Gulda. Ele interpreta de Bach a tocata em Dó menor, índice BWV 911.

Ouvimos de Bach a tocata em Dó menor, índice BWV 911, com o pianista Friedrich Gulda. De Jacques Offenbach, Musette. Samuel Mays, violoncelo e orquestra Boston Pops, regida por Arthur Fiddler.

Ouvimos Musette, de Jacques Offenbach, com o violoncelista Samuel Mays e a Orquestra Boston Pop, sob regência de Arthur Fiddler. A Orquestra de Câmara Orfeus toca de Gioachino Rossini, abertura da ópera La Scala di Setta.

Esta foi a abertura da ópera La Scala di Setta de Gioachino Rossini com a Orquestra de Câmara Orfeus. E agora a pianista Brigitte Engerer toca de Dmitri Shostakovich, Polka.

Esta foi a polca de Dmitri Shostakovich com a pianista Brigitte Enger. São 3 horas e 20 minutos e a mais selecionada música de concerto volta logo mais após um intervalo com Tarde Cultura.

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3: Apresentamos agora, do compositor sueco Franz Berwald, a serenata para tenor, clarineta, trompa, cordas e piano. Thomas Anmo, tenor, Lars Helme, clarinete, Philip Foster, trompa, Joel Sonding, viola, Anders Modig, violoncelo, Michael Björk, contrabaixo e Joachim Kalhed, piano.

Ouvimos do sueco Franz Berwald a serenata para tenor, clarinete, trompa, cordas e piano. Thomas Anmo, tenor, Lars Helme, clarinete, Philip Foster, trompa, Joel Sunding, viola, Anders Modig, violoncelo, Michael Björk, contrabaixo, Joachim Kalhet, piano. São 3:37. Sua sintonia da melhor música de concerto continua logo após o intervalo.

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O Tarde Cultura apresenta agora de Erik Satie Gnossian, número 4, com o pianista Alexandre Tarot.

Este foi o pianista Alexandre Tarot, que tocou de Erik Satie, Gnossiana número 4. Em seguida, segundo movimento andante do concerto para violino e orquestra de Samuel Barber. O solista Elmar Oliveira é acompanhado pela Sinfônica de St. Louis, regida por Leonard Slatkin.

Ouvimos de Samuel Barber o segundo movimento andante do Concerto para Violino e Orquestra. O solista Elmer Oliveira foi acompanhado pela Sinfônica de St. Louis, regida por Leonard Slatkin. E agora as irmãs pianistas Katia e Mariella Beck interpretam de Leonard Bernstein, América, das canções de West Side Story, em arranjo para dois pianos.

Com as pianistas Katia e Maria Labeco, ouvimos de Leonard Bernstein, América, das canções de West Side Story, em arranjo para dois pianos.

0: 3h56 em São Paulo.
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0: O presidente do Supremo Tribunal Federal, Edson Fachin, está reunido hoje com o ministro da Justiça, Wellington César Lima e Silva, e o advogado-geral da União, Jorge Messias. A reunião acontece depois do ministro do STF, André Mendonça, afastar preventivamente do cargo o diretor-geral da Polícia Federal, Andrei Rodrigues. A decisão já tem maioria para ser confirmada pela segunda turma do tribunal, mas teve o julgamento suspenso após um pedido de vista do ministro Gilmar Mendes. O Banco Central informou nesta terça que ainda existem nas instituições financeiras 5.640.000.000 de reais em recursos esquecidos pelos clientes. O balanço considera valores contabilizados até julho deste ano. Dessa cifra, 4.240.000.000 são recursos de 23.600.000 pessoas físicas. O Reino Unido, a França e mais 10 países anunciaram hoje um pacote conjunto de sanções a Israel em retaliação aos assentamentos judaicos na Cisjordânia. O governo britânico acusou Tel Aviv de promover limpeza étnica com expansão de construções no território palestino. Israel criticou a decisão e, em retaliação, anunciou o fechamento do consulado do Reino Unido em Jerusalém. Outras informações você acompanha em uma hora.
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11: O Tarde Cultura traz agora de Giuseppe Verdi.

Verdi com o libreto de Arrigo Boito da ópera Otelo, ato 4, cena 2, Ave Maria. A soprano Renata Scotto é acompanhada pela National Philharmonic Orchestra, regida por Gianandrea Gavazzeni.

Ouvimos da ópera Otelo, de Giuseppe Verdi, Ave Maria. A soprano Renata Scotto foi acompanhada pela National Philharmonic Orchestra, regida por Gianandrea Gavazzeni. E agora de Felix Mendelssohn, movimento finale presto scherzando, do concerto número 2 para piano e orquestra em ré menor opus 40. O solista Jean-Louis Steuermann é acompanhado pela Orquestra de Câmara de Moscou, sob regência de Constantin Orbelian.

Este foi o movimento finale, presto scherzando, do concerto número 2 para piano e orquestra em ré menor, opus 40, de Felix Mendelssohn. O solista Jean-Louis Steuermann foi acompanhado pela Orquestra de Câmara de Moscou, regida por Konstantin Orbelian. Do britânico Frederick Dillies, duas aquarelas, Gaily but Not Quick. A English Chamber Orchestra é regida por Daniel Barenboim.

Ouvimos duas aquarelas de Frederick Delius, Gaily But Not Quick, com Daniel Barenboim, à frente da English Chamber Orchestra. São 4:16, a mais selecionada música de concerto volta logo após o intervalo com Tarde Cultura.

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8: E agora o Tarde Cultura traz de Antônio Vivaldi o trio Sonata em Dó Maior, RV 60. Os movimentos são Allegro Adagio, Allegro Adagio Allegro. Interpretação do Purcell Quartet.

Este foi o trio Sonata em Dó Maior, RV 60 de Vivaldi, com Purcell Quartet, de Nikolai Rimsky-Korsakov, com texto de Ivan Kozlov, canção de Zuleika, Opus 26, número 4. A soprano Anna Netrebko é acompanhada ao piano por Daniel Barenboim.

Canção de Zuleika, opus 26, número 4, de Nikolai Rimsky-Korsakov, com texto de Ivan Kozlov. A soprano Anna Netrebko foi acompanhada ao piano por Daniel Barenboim. De Antonio Salieri, teremos a abertura da ópera O Talismã. A Orquestra Sinfônica da Rádio Eslovaca é regida por Michel Dietrich.

Da ópera Talismã, ouvimos a abertura, composição de Antonio Salieri, com Michel Dietrich à frente da Sinfônica da Rádio Eslovaca. São 4 horas e 34 minutos, faremos uma pausa e a melhor música de concerto volta logo após com o Tarde Cultura.

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Ouvimos de Igor Alexandrovich Frolov a Fantasia Espanhola com Nicolas Köckert, violino, e Cristina Miller, piano. De Michel Legrand, trilha sonora do filme Yentl, de 1983, Papá, Can You Hear Me? O violinista Itzhak Perlman é acompanhado pela Orquestra Sinfônica de Pittsburgh, regida por John Williams.

Esta foi a trilha do filme Yentl, de Michel Legrand, com o violinista Itzhak Perlman e a Orquestra Sinfônica de Pittsburgh, regida por John Williams. Vamos ouvir em seguida o violonista Ricardo Simões tocar de Otton Saleiro, Prelúdio Carioca.

Ouvimos do compositor Otton Saliero, Prelúdio Carioca, com o violonista Ricardo Simões. Encerrando esta audição, de Francis Raime e Geraldo Carneiro, Clara, com o pianista Antônio Adolfo.

0: Encerrando o Tarde Cultura de hoje, ouvimos, com o pianista Antônio Adolfo, de Francis Raime e Geraldo Carneiro, Clara. Tarde Cultura teve seleção musical e produção de Viviana Murila e operação de áudio de Ronaldo Mendes. Em São Paulo, 4h53.
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0: Entre os alunos brasileiros de 15 anos, 7 em cada 10 não conseguem fazer contas simples de matemática, segundo dados do Programa de Avaliação Internacional de Estudantes de 2025. Dos cálculos simples que os alunos não sabem realizar estão multiplicação para converter moedas, como por exemplo, quantos reais equivalem a 2 dólares sabendo o valor de 1 dólar? O PISA mostrou que 72% dos alunos brasileiros ficaram abaixo do nível 2 em conhecimentos matemáticos, o que é o patamar mínimo considerado satisfatório pela avaliação. O secretário de Estado americano Marco Rubio iniciou hoje uma viagem por 3 países da América Latina com governos alinhados ao presidente Donald Trump. A primeira parada é a Colômbia, seguida por Equador e Peru até quinta-feira. Rubio disse que Washington pretende visitar a Venezuela em uma próxima oportunidade e defendeu a participação de empresas americanas na exploração de petróleo do país. Uma combinação de baixa pressão atmosférica, a formação de um ciclone extratropical e o avanço de uma nova frente fria deve aumentar o risco de temporais no centro-sul do Brasil entre amanhã e o final de semana. As projeções da Climatempo indicam possibilidade de chuva intensa, granizo, grandes quantidades de raios e rajadas de vento que poderão ultrapassar os 80 km por hora em áreas da região sul de Mato Grosso e de São Paulo. As previsões ainda podem sofrer ajustes nos próximos dias. Outras informações você acompanha em uma hora no programa De Volta para Casa.
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1: A corte inglesa sempre foi muito musical, mas tinha também suas idiosincrasias. Henry Purcell, por exemplo, que era seu compositor oficial, apesar de ser um grande músico e, a meu ver, o maior compositor inglês de todos os tempos, foi obrigado a importar ideias da nobreza francesa, porque o rei Carlos II da Inglaterra achava que tudo que se fazia em seu reinado era coisa ultrapassada. Baseado em contos e motivos franceses, Purcell escreveu esta A Esposa Virtuosa.

de Henry Purcell, a esposa virtuosa. Já o rei Jorge I adorava passear de barco pelas águas do Tâmisa, do rio Tâmisa, ouvindo música, claro. Encomendou então ao compositor da corte, Handel, uma série de peças pequenas e escritas para pequenos conjuntos também, que ele levaria no barco, os quais executariam composições especialmente compostas com o nome de Suítes Aquáticas. De Handel, Suíte Aquática número 1.

0: de Handel, Suíte Aquática, número 1. Vamos interromper por alguns minutos o nosso programa. Voltamos já.
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7: O outro polo germânico do barroco, Johann Sebastian Bach, não escrevia música para as cortes e sim para a igreja luterana. Durante a maior parte de sua vida, Bach compôs obras religiosas para a igreja de São Tomás, em Leipzig. Vamos ouvir uma de suas mais famosas composições, parte da cantata número 147, Jesus, Alegria dos Homens.

Jesus Alegria dos Homens, de Bach. Mas, na intimidade doméstica, Bach escrevia uma música instrumental vigorosa que ele aprendeu com os barrocos italianos. E suas suítes para a orquestra se tornaram exemplos para toda a música europeia de seu tempo. Baseadas em motivos de danças folclóricas de diversos países, suas suítes orquestrais encantam nas salas de concertos ainda hoje. Vamos ouvir uma delas, a de número 1.

0: de Bach, Suite Orquestral número 1. Essas suítes eram nada mais, nada menos que danças populares trazidas para as salas de concerto. Danças de vários países europeus, como Courante, Gavotte, Forlaine, Minuet, Bourret, Passepied e muitas outras. Eram, na realidade, o mesmo que as nossas peças folclóricas, os nossos baiões, maxixes, frevos e maracatus. Já imaginaram se João Sebastião Ribeiro tivesse passado por aqui? Que suítes incríveis ele iria fazer? Ops, desculpe, eu disse João Sebastião Ribeiro, na realidade estou me referindo a Johann Sebastian Bach.
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0: 6 horas em São Paulo.
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0: Começo de noite de terça-feira, hoje é dia 8 de setembro de 2026. Boa noite a você que está com a gente. Está no ar aqui pela Rádio Cultura, mais um De Volta para Casa. Seguimos juntos até às 7 da noite, com as principais informações do dia, prestação de serviço e a companhia da nossa música instrumental brasileira. Para abrir o programa de hoje, você vai ouvir Feliz, música de Dado Manieri, com ele e banda.

Dado Magnelli, grupo dele, Feliz. 6h04, a gente abre o De Volta para Casa de hoje falando da pesquisa Quest, que foi divulgada agora há pouco e que mostra o governador Tarcísio de Freitas, do Republicanos, na liderança na disputa pelo governo de São Paulo. No primeiro turno, Tarcísio aparece com 40% das intenções de voto contra 27% do ex-ministro Fernando Haddad, do PT. Em comparação com a pesquisa anterior, de julho, Tarcísio oscilou de 41% para 40%, enquanto Haddad passou de 26% para 27%. Policial Ediane do Agir, 1%, antes tinha 2%. Vera Lúcia do PSTU, 1%, os mesmos 1% da pesquisa anterior. Assim como Isadora Dias, do PCO, e Carlos Machado, do PCB. Tanto um quanto o outro mantiveram os mesmos 1%. Vivian Mendes, do UP, ficou com 0%. Tinha 31% na pesquisa, aliás, tinha 1% na pesquisa anterior. Brancos, nulos ou não vão votar, 13%, antes eram 14%, e os indecisos, 14%, antes eram 13%. As duas variações estão dentro da... Essas variações todas, né, estão dentro da margem de erro, e na simulação do segundo turno, entre Tarcísio e Haddad, o atual governador aparece com 47% contra 30% do ex-ministro. A pesquisa ouviu 1.800 eleitores paulistas entre 21 e 24 de agosto. O levantamento foi contratado pela TV Globo e está registrado na Justiça Eleitoral. Uma outra notícia de agora à tarde, a Agência Nacional de Aviação Civil, ANAC, aprovou novas regras para permitir operações de voos no aeroporto de Congonhas depois das 11 da noite, mas em situações excepcionais. A mudança vale para casos de condições meteorológicas extremas e outras situações consideradas necessárias para garantir a continuidade das operações e evitar impactos aos passageiros. A regra atual estabelece o fechamento do aeroporto para operações civis entre 11 da noite e 6 da manhã. Com a decisão da ANAC, as companhias aéreas poderão realizar pousos e decolagens fora desse horário quando houver situações previstas na nova regulamentação. A medida busca dar mais flexibilidade ao aeroporto em episódios de mau tempo e outras ocorrências que possam provocar atrasos e acúmulo de voos ao longo do dia. Congonhas é um dos aeroportos mais movimentados do país e tem restrições específicas de operação por causa da capacidade das pistas e do terminal. 6h07, vamos seguir com o Zimbo Trio. Do Milton Nascimento com o Ronaldo Bastos, Rio Vermelho.

Palmas para o Zimbo Trio, do Milton Nascimento e Ronaldo Bastos, Rio Vermelho. 6h10, 11 diretores da Polícia Federal colocaram hoje os cargos à disposição. A decisão ocorre depois que o ministro André Mendonça, do Supremo Tribunal Federal, determinou o afastamento preventivo do diretor-geral da PF, Andrei Rodrigues, e do diretor de inteligência da corporação, Leandro Almada. Em nota, os integrantes da cúpula da Polícia Federal manifestaram apoio aos dois delegados e classificaram como injustificados os ataques contra a instituição e os dirigentes. Os diretores afirmaram ainda que Andrei Rodrigues tem uma trajetória profissional marcada por uma atuação técnica, isenta e responsável. A decisão de André Mendonça determina ainda que a Corregedoria da Polícia Federal apure a produção de relatórios de inteligência envolvendo autoridades. O afastamento de Andrei Rodrigues e Leandro Almada continua sendo analisado pelo Supremo Tribunal Federal. Aliás, sobre esse assunto, a Advocacia-Geral da União prepara uma reação à decisão do ministro. O governo avalia recorrer da decisão, né? O caso chegou à segunda turma do Supremo e os ministros já formaram uma maioria para manter o afastamento, só que o julgamento foi suspenso depois de um pedido de vista do ministro Gilmar Mendes. 6h11, vamos ouvir agora Zé da Velha e Banda. É uma música de Álvaro Sandim, Flor de Abacate.

0: Flor de Abacate, de Álvaro Sandim, com Zé da Velha e Banda. 6h15, economistas consultados pelo Banco Central elevaram pela primeira vez em 2 meses a previsão de crescimento da economia brasileira agora em 2026. Segundo o Boletim Focus, divulgado nesta terça-feira, a estimativa para o PIB passou de 1,92% para 1,93%. Essa foi a primeira revisão para cima desde o fim de junho. A mudança acontece depois da divulgação de que a economia brasileira cresceu 0,5% no segundo trimestre, na comparação com os três primeiros meses do ano, né? O resultado veio acima das expectativas, mas mostrou ainda uma desaceleração em relação ao primeiro trimestre. O mercado também revisou para baixo a previsão de inflação deste ano. A estimativa para o IPCA foi de 5,01% para 5%. Mesmo assim, acima do teto da meta de inflação, que é de 4,5%. Já a previsão para a taxa Selic ficou em 13,75% ao ano, lembrando que atualmente a taxa básica de juros está em 14%. A Receita Federal impediu uma fraude estimada em R$1 milhão envolvendo pedidos de salário maternidade do INSS. Segundo o Fisco, empresas de fachada e microempreendedores individuais apresentavam solicitações consideradas incompatíveis com as regras do benefício. A análise dos dados encontrou casos de empresas com faturamento próximo de zero, poucos funcionários e pedidos de valores elevados. Também foram identificadas solicitações vinculadas a mulheres sem filhos registrados, empresários que apareciam simultaneamente como donos e funcionários das próprias empresas e pessoas que fizeram vários pedidos num curto período. O benefício passou a ter forte aumento de concessões depois das mudanças na regra. E segundo dados da Previdência, o impacto adicional nas contas públicas pode chegar a R$12 bilhões em 2026 e em 2029, 3 anos depois, a R$16 bilhões e 700 milhões. Hora de parar para um rápido intervalo. Na volta tem mais informação e prestação de serviços para você. Até já.
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19: São 6h19, retomamos aqui o De Volta para Casa desta terça-feira. E já chegou no estúdio a Rita Lisauskas para falar do Jornal da Cultura. Tudo bem, Rita?
20: Oi, boa noite.
19: Boa noite. Vamos começar falando sobre essa repercussão envolvendo aí a polêmica governo, Supremo Tribunal Federal, Polícia Federal, hoje deu um embrólio total, né?
20: Exatamente. A notícia do dia é esse afastamento do diretor da PF, André Rodrigues, pelo ministro André Mendonça, né, do Supremo, que determinou, então, que o diretor-geral da PF e o diretor de inteligência, Leandro Almada, fossem afastados. O André Mendonça afirma que pelo menos 6 relatórios produzidos pela inteligência da PF no mês de agosto, que foram usados pelo Alexandre de Moraes contra ele, foram produzidos ali pela inteligência da PF e que ele foi monitorado de maneira ilegal na sua atuação, né? Esse documento chegou ali a analisar decisões judiciais, a relação dele com o advogado-geral da União, Jorge Messias. E esse documento, então, como eu disse, foi usado por Alexandre de Moraes para pedir aquela investigação contra ele, né, por supostos abusos na condução dos casos do Banco Master e também do INSS. Confusão instalada agora durante o dia. O ministro Gilmar Mendes pediu vistas, afirmou que o afastamento do diretor-geral da PF precisa ser analisado também pelo possível impacto na eleição presidencial, né? O ministro citou ali um precedente do próprio Supremo que estabelece o dever de neutralidade do Estado, que proíbe decisões judiciais capazes de desequilibrar a disputa eleitoral. O governo reagiu via AGU, anunciou que vai recorrer ao Supremo contra o afastamento dos dois diretores da PF, porque essa indicação é uma indicação do Executivo, né? Então o governo reagiu via AGU e André Rodrigues foi substituído interinamente pelo diretor executivo da corporação, William Marcel Murad, que defendeu publicamente o colega, afirmou que a PF não vai se deixar abater por ataques, e 11 diretores da Polícia Federal divulgaram uma nota em apoio a Andrei Rodrigues,
19: colocaram
20: que foi afastado.
19: Colocaram os cargos à disposição.
20: Exatamente, né? E colocaram os cargos à disposição do comando interino. Ou seja, um fogo no parquinho, né?
19: Total.
20: Há 30 dias das eleições. Bom, a gente vai falar também sobre brasileiros que foram deportados pelos Estados Unidos para países que não são os países de origem. A lei dos brasileiros

0: outros imigrantes de outras nacionalidades também sendo enviados pelos Estados Unidos para Costa Rica, mas tem gente que foi, inclusive brasileiros, levados para Libéria, para Guiné Equatorial, na África. E essas transferências fazem parte ali de acordos do governo Donald Trump com esses países terceiros, né? Que recebem imigrantes que os Estados Unidos não querem enviar diretamente aos países de origem. Bom, a gente vai conversar hoje lá no Jornal da Cultura com a jornalista Patrícia Campos Melo, que é da Folha de São Paulo, e também com o empresário Emerson Capaz, que é presidente do Instituto Combustível Legal.
1: 5 para as 9.
0: E eu espero todos vocês.
1: Combinado, até lá.
0: Até.
1: Por aqui seguimos com o Nivaldo Ornelas, tocando de Milton Nascimento Lu Borges e Márcio Borges, Clube da Esquina.

No De Volta para Casa, Clube da Esquina, de Milton Nascimento, Lô e Márcio Borges, numa interpretação do Nivaldo Ornelas. Seguindo com as informações do noticiário desta terça-feira, agora são 6 horas e 29 minutos, a Justiça de São Paulo concedeu, na verdade, reconheceu que a Enel, a operadora de eletricidade aqui na capital e região, falhou na prestação de serviço durante o apagão provocado pelos fortes ventos de dezembro do ano passado. A decisão é da 31ª Vara Cível do Foro Central e foi tomada numa ação civil pública do Ministério Público e da Defensoria Pública. A Justiça rejeitou o argumento da empresa de que o temporal seria um caso de força maior e afastaria a responsabilidade da concessionária. Segundo a sentença, uma análise da ANEEL identificou problemas na gestão da crise, no plano de contingência, na distribuição das equipes, na manutenção da rede e na recomposição do serviço. Cerca de 4 milhões e 400 mil unidades consumidoras chegaram a ficar sem energia e na manhã de 12 de dezembro, mais de 700 mil ainda estavam no escuro. Em alguns casos, a interrupção durou quase uma semana. A Justiça também apontou que a empresa manteve uma operação próxima da rotina, mesmo durante a emergência, com redução das atividades durante a noite e a madrugada. A sentença reconheceu a existência de falha na prestação de serviço público de energia elétrica. Ainda cabe recurso. Por falar em questões climáticas, a tarde dessa terça-feira se manteve aí praticamente com o céu encoberto e apenas com alguns curtos períodos de sol. E isso foi suficiente para que a temperatura atingisse máxima média de 18,8 graus. Friozinho, né? Nas próximas horas, as condições do tempo continuam estáveis, apenas com variação de nebulosidade e queda gradual das temperaturas à noite. As projeções atmosféricas mais recentes de todos os modelos de previsão apontam para uma semana de tempo instável e chuvoso a partir de amanhã. Vários sistemas meteorológicos estarão em curso, como a formação de uma área de baixa pressão, e uma frente fria associada a um ciclone extratropical lá na costa sul do Brasil. Essa condição mantém a alta probabilidade de eventos de volumes de chuva bem altos, né? Até pelo menos o fim de semana. E, de outro lado, o ar frio que derrubou as temperaturas, aos poucos perde força, diminuindo essa sensação de friozinho. A quarta-feira deve começar com muitas nuvens, termômetros na madrugada ao redor ali dos 14 graus. A chuva é fraca e intermitente, desde a madrugada. Durante o dia, as instabilidades ganham força. Há chance de chuva moderada a forte no período da tarde, com diminuição das precipitações no período da noite. O tempo instável não permite que a temperatura passe muito dos 23 graus. A gente vai seguir agora com o saxofone do Mauro Senise e na guitarra Roberto D'Araújo. Do Tom Jobim com Newton Mendonça, o samba de uma nota só.

Samba de uma nota só, de Tom Jobim, Newton Mendonça, com Mauro Senise e Roberto D'Araújo. 6:35, um novo levantamento do PISA, o Programa de Avaliação Internacional de Estudantes de 2025, mostra uma queda histórica no desempenho escolar de países ricos. A avaliação aponta que os resultados em leitura, matemática e ciências chegaram aos níveis mais baixos já registrados. O estudo também chama atenção para a mudança nos hábitos de leitura dos adolescentes. A quantidade de jovens que leem por prazer caiu de forma significativa nos últimos anos. O PISA é aplicado pela Organização para a Cooperação e Desenvolvimento Econômico, a OCDE, e avalia estudantes de 15 anos em dezenas de países. E, segundo os dados, a queda no desempenho não está restrita a um único país, não. Ela aparece de forma mais ampla entre as nações desenvolvidas e se intensificou nos últimos ciclos da avaliação. O levantamento também relaciona a piora no desempenho a mudanças na forma como os jovens estudam, leem e utilizam o tempo fora da escola. O Brasil manteve resultados próximos aos das edições anteriores no PISA 2025, mas continua abaixo da média dos países da OCDE nas três áreas tradicionais avaliadas. Na área da saúde, a Anvisa aprovou hoje dois medicamentos genéricos à base de liraglutida, produzidos pela farmacêutica EMS. A substância é usada no tratamento da obesidade e também do diabetes tipo 2. Os medicamentos serão apresentados em canetas injetáveis com concentração de 6 miligramas. Os novos produtos são versões genéricas de medicamentos que já estão no mercado. Por serem genéricos, serão vendidos pelo nome do princípio ativo sem marca comercial. A liraglutida ajuda a controlar a glicose no sangue e aumenta a sensação de saciedade, contribuindo para a perda de peso. Os preços das novas canetas ainda não foram divulgados. 6:37, hora de ouvir Ginga e Paulo Sérgio Santos, do Ginga com Celso

0: De menor, de Ginga e Celso Viáfora, aqui tocada pelo Ginga com o Paulo Sérgio Santos. Parada para mais um rápido intervalo. Na volta eu vou falar do trânsito, destaques internacionais e culturais para você. Até já.
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10: São 6h45, retomo de volta para casa. Acabo de ver as informações de trânsito. Uma terça-feira com tráfego já pesado no começo da noite. 758 quilômetros de vias congestionadas tem São Paulo agora. O Reino Unido anunciou novas sanções contra assentamentos israelenses na Cisjordânia ocupada e acusou colonos israelenses de promover uma política de limpeza étnica contra palestinos. O anúncio foi feito pelo primeiro-ministro, aliás, pelo ministro britânico das Relações Exteriores, Ed Miliband. Entre as medidas está a proibição da importação de produtos produzidos nos assentamentos e sanções contra empresas que financiam ou facilitam a construção e a expansão dessas comunidades. Miliband afirmou que o governo britânico considera que a expansão dos assentamentos e a violência de colonos estão ameaçando a possibilidade de criação de um Estado palestino. O Reino Unido também anunciou sanções individuais contra pessoas acusadas de promover a violência de colonos. Segundo o governo britânico, as medidas são dirigidas a políticas do governo de Israel e não à população israelense. A decisão foi anunciada em conjunto com França e Canadá, que também adotaram medidas comerciais contra produtos provenientes dos assentamentos. Israel reagiu. O ministro de Relações Exteriores, Gideon Saar, anunciou que o país pretende fechar o consulado britânico em Jerusalém Oriental e impor restrições à entrada de alguns cidadãos britânicos. Dois homens invadiram nesta terça-feira o Museu Renoir, em Caen-sur-Mer, no sul da França, e roubaram quatro pinturas do artista impressionista Pierre-Auguste Renoir. A ação aconteceu por volta de 6 da manhã. Os criminosos cortaram uma cerca do jardim, entraram no museu por uma janela. O alarme até foi acionado e a polícia chegou rapidamente ao local. Durante a fuga, os ladrões abandonaram duas das pinturas, no jardim e, inicialmente, o valor das quatro obras foi estimado em cerca de 9 milhões de euros. As pinturas pertencem ao Museu d'Orsay de Paris e estavam emprestadas à instituição. São 6h47. Vamos tocar agora na Bica da Matriz. Essa aqui é do Salomão Soares. Com o Salomão Soares Treu.

0: No De Volta para Casa, você acabou de ouvir Na Bica da Matriz, de Salomão Soares, com o Salomão Soares Trio. Faltam 9 minutos para as 7 horas da noite. O Roda Viva desta segunda-feira recebeu compositor, guitarrista, arranjador, produtor Roberto Menescal, nome fundamental para a criação e consolidação da Bossa Nova. Durante o programa, ele refletiu sobre como a música toca as pessoas de diferentes formas.
1: Eu acho que a música, você tem várias funções dela, né? Tem música que o cara adora, nem sabe o que está sendo cantado. Tem outro que quer, cara, o que, que essa letra quer dizer? Eu gosto mais desse pessoal aqui, né? Mas tem muita gente hoje, principalmente essa turma que está chegando, descobrindo na letra. Tanto que eles não estão fazendo coisa nova, mas eles estão fazendo coisa nova com as coisas velhas. Estão descobrindo coisas que a gente mesmo não salientou muito, né? Então, acho que tem várias maneiras de você ver e ouvir uma música, né? E de ter uma música. Eu estou gostando muito, muito do que está vindo, mas estou sentindo a falta do novo também. Eles estão descobrindo o novo nas coisas velhas, né? Mas não vejo, eu não tenho uma música nova que eu vejo, pô, isso é novo. Isso é novo, a forma de dizer, eu acho que vai estar chegando.
0: Bom, a entrevista completa de Roberto Menescal está disponível no canal do Roda Viva no YouTube, youtube.com/RodaViva. A Cinemateca Brasileira inaugura amanhã a 5ª edição da mostra 50 anos depois, com curadoria do cineasta Paulo Sacramento. A programação, que segue em cartaz até o próximo dia 20, exibe filmes lançados em 1976. Com a proposta de destacar a diversidade da produção cinematográfica brasileira da época, a seleção contempla diferentes gêneros e abordagens estéticas. E entre os destaques estão Chica da Silva, Dona Flor e Seus Dois Maridos e King Kong. A entrada é gratuita, com distribuição de ingressos uma hora antes de cada sessão. E para terminar o De Volta para Casa de hoje, separamos Arthur de Faria e seu conjunto. Dele, Contrabandeada Milonga.

0: Você ouviu Contrabandeada Milonga, de Arthur de Faria, com Arthur de Faria Conjunto. E antes de encerrar, rápida informação da política. A gente abriu o programa falando de pesquisa Quest e encerro também. Vou falar agora da disputa pelo Senado em São Paulo. Marina Silva e Guilherme de Hitch oscilaram positivamente 2 pontos percentuais e seguem liderando a disputa com 14% cada. Em 2026, serão eleitos 2 senadores em cada estado e no Distrito Federal para renovar 54 das 81 cadeiras. E por isso, cada eleitor precisa votar em 2 candidatos diferentes. Não é possível escolher o mesmo nome 2 vezes. Simone Tebet aparece na terceira posição com 12%. E com essa informação, a gente conclui de volta com a produção da Gabriela Paques, apoio de produção de Gabriel D'Ângelo, seleção musical Eduardo Weber, mesa de som Armandino Corbal, trabalhos técnicos Wagner Freitas. Eu, Gilson Monteiro, agradeço pela companhia. Boa noite para você, bom descanso e até amanhã. 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
1: Olá, amigos. Em julho de 2011, falecia em São Paulo, aos 84 anos de idade, o compositor Oswaldo Lacerda. Um destacado compositor brasileiro do século XX, Lacerda deixou uma obra expressiva e que merece ser melhor conhecida pelos apreciadores de boa música. Vamos então dedicar a ele o nosso programa de hoje. Bem-vindos a mais um Encontro com o Maestro. Ao falar de Oswaldo Lacerda, me ocorre um outro importante compositor brasileiro, Camargo Guarnieri. Guarnieri foi, além de notável compositor, um dos poucos professores de composição a criar uma verdadeira escola aqui em nosso país. Não uma escola no sentido físico, um prédio com salas de aula. Eu digo escola no sentido de ele ser uma referência nacional procurado por toda uma geração de jovens compositores. Marlos Nobre e Almeida Prado, dois dos mais destacados compositores brasileiros, foram seus alunos. E aí entra Oswaldo Lacerda. Ele também foi seu aluno e talvez aquele que mais tenha se mantido fiel ao estilo do mestre. Lacerda procurou Guarnieri em 1952, quando tinha 25 anos de idade. Já tinha boa formação musical, começara a estudar piano aos 9 anos e tencionava tornar-se pianista concertista. Foi Guarnieri quem o dissuadiu da ideia e o convenceu a dedicar-se à composição. Assim, durante 10 anos, manteve-se como seu discípulo, de quem absorveu a técnica e o estilo. Daqui a pouco volto a falar sobre a vida e carreira de Lacerda. Agora façamos uma pausa para ouvir uma de suas obras. Vamos começar a audição de hoje com o Quarteto de Cordas número 1. Ele tem 3 movimentos. O primeiro é um prelúdio, seguido de uma fuga. O prelúdio é em ritmo de toada, um ritmo bem brasileiro. Sobre esse ritmo obstinado, Lacerda cria uma melodia muito lírica de grande beleza.

e é muito fácil identificar o momento em que o prelúdio termina e a fuga começa, pois a fuga tem um ritmo vivo que contrasta bastante com o lirismo do prelúdio.

Camargo Guarnieri gabava-se do seu domínio da técnica do contraponto, a arte de entrelaçar melodias. E ao ouvir esta fuga, podemos perceber que Lacerda absorveu perfeitamente a sabedoria do seu mestre. Vamos então agora ouvir na íntegra o primeiro movimento do Quarteto de Cordas número 1 de Oswaldo Lacerda.

Ouvimos de Oswaldo Lacerda o primeiro movimento do Quarteto de Cordas número 1. O segundo movimento leva o nome de ária. Sua melhor tradução para o português seria canção. É um movimento lento, onde se percebe novamente a grande facilidade de Lacerda para criar belas melodias. Notem logo no início a bela melodia executada na região grave do violoncelo.

Este segundo movimento transcorre todo assim. É um derramar de belas melodias, uma depois da outra. De caráter intuitivo, ele estabelece um belo contraste com a racionalidade da fuga anterior, fiel ao modelo clássico das obras constituídas em vários movimentos. Vamos ouvi-lo agora na íntegra.

Este foi o segundo movimento do Quarteto de Cordas número 1 de Oswaldo Lacerda. E vamos agora ao terceiro movimento, ao qual o autor deu o título de Dança.

O ritmo básico é do baião. Aliás, aqui temos uma coisa curiosa. O ritmo do baião nada mais é que aquele mesmo ritmo de toada que vimos há pouco no primeiro movimento, só que tocado bem mais rápido. Este terceiro movimento confirma que Lacerda se mantém fiel ao modelo clássico. Ele é em ritmo de dança, contrasta com o segundo movimento por ser em andamento vivo. Além disso, é mais curto que os anteriores, como acontecia nos quartetos do período clássico. Porém, o mais importante é notar que sobre esse sólido modelo clássico reina, do começo ao fim, o caráter da música popular brasileira, ideal estético também herdado de Camargo Guarnieri. Vamos então ouvir este terceiro movimento na íntegra.

Ouvimos de Oswaldo Lacerda o Quarteto de Cordas número 1, em três movimentos: Prelúdio e Fuga, Ária e Dança. A execução foi do Quarteto Camargo Guarnieri, formado por Elisa Fucuda e Cláudio Micheletti aos violinos, Renato Bandel à viola e Raif Dantas ao violoncelo. Mas agora voltemos àquilo que falávamos antes, a mescla da forma clássica com o conteúdo brasileiro. Essa era a essência da estética de Guarnieri que Lacerda adotou, cultivou e defendeu até o final de sua vida. Muitos compositores oscilaram entre essa estética e outra, que procurava beber nas experiências mais radicais do modernismo, experiências universalistas. Foi assim com Marlos Nobre, já citado, bem como com outros grandes artistas, como Cláudio Santoro ou Guerra Peixe. Todos esses tiveram sua fase nacionalista e sua fase experimental universalista. Lacerda não, ele foi nacionalista convicto por toda a sua vida. E voltemos um pouco à sua biografia. Depois de estudar composição com Guarnieri por 10 anos, ele foi para os Estados Unidos como bolsista da John Simon Guggenheim Memorial Foundation de Nova York. Lá ele estudou composição com Vittorio Giannini e Aaron Copland. Em 1965, foi representante brasileiro no Seminário Internacional de Compositores na Universidade de Indiana e no 3º Festival Interamericano de Música de Washington, D.C. De volta ao Brasil, teve de dedicar-se à atividade pedagógica, ministrando aulas de contraponto, harmonia, análise, composição, orquestração e até de teoria musical elementar. Aliás, muitos colegas meus estudaram teoria pelo livro escrito por Lacerda, que se tornou referência para muitas gerações de músicos. Lacerda era um estudioso de nossa música popular e refletia como ela podia ser aproveitada como matéria-prima para a criação erudita. Dessa atividade intelectual surgiram textos interessantes como Constâncias Harmônicas e Polifônicas na Música Popular Brasileira e seu Aproveitamento na Música Sacra, ou então A Criação do Recitativo Brasileiro. Como ficaria então, para Lacerda, a transposição de um ponto de candomblé da cultura popular para a erudita? Ficaria assim.

Acabamos de ouvir de Oswaldo Lacerda o Ponto de Oxalá, com a soprano Lenice Prioli, acompanhada por Maria José Carrasqueira ao piano. Lacerda também deixou várias obras orquestrais. A Suíte Piratininga, de 1962, que ganhou o primeiro prêmio do concurso de composição da cidade de São Paulo, duas aberturas sinfônicas, cromos para piano e orquestra e um concerto para flautim e orquestra de cordas, obra que eu considero muito interessante. Acontece que o flautim moderno é um instrumento um tanto difícil de tocar, para o qual existe um pequeno repertório solista. Mesmo na orquestra sinfônica, ele é usado com moderação, pois sua sonoridade ultra-aguda tende a ser cansativa. Pois bem, nesse concerto, Lacerda conseguiu manejar essa sonoridade um tanto excêntrica com muita sabedoria. Vamos então ouvir este concerto para flautim e cordas, com Satomu Galliam, acompanhado pela Orquestra de Câmara de Manhattan, dirigida pelo maestro Richard Clark.

de Manhattan, dirigida pelo maestro Richard Clark. Assim como acontece com o Quarteto de Cordas número 1, que ouvimos no início do programa, esta obra também se apoia sobre a forma do concerto clássico, mesclado com elementos da música popular brasileira. Outra bela obra de Lacerda é Appassionato Cantilena e Toccata para Viola e Piano, que vamos ouvir em seguida numa gravação primorosa da violista norte-americana Barbara Westphal, acompanhada ao piano por Christian Ruvolo.

Ouvimos de Oswaldo Lacerda, Appassionato, Cantilena e Toccata para viola e piano, com Bárbara Westphal à viola, acompanhada ao piano por Christian Ruvolo. Uma outra característica de Oswaldo Lacerda é o caráter jocoso, brincalhão, que ele confere a muitas de suas peças. É o caso do primeiro movimento da suíte para xilofone e piano, ao qual ele deu o título de Arrastapé.

Este foi Arrastapé, o primeiro movimento da suíte para xilofone e piano de Oswaldo Lacerda. Ao piano tivemos Nicolas Galpassoro e à percussão Santiago Kushner. A suíte, que tem três movimentos, encerra-se com um rondó também de caráter brincalhão, jocoso.

0: Este foi o terceiro movimento da suíte para xilofone e piano de Oswaldo Lacerda, com Nicolas Galpassoro ao piano e Santiago Kushnir à percussão. E assim, caros ouvintes, vamos terminando o nosso programa de hoje. Uma pequena homenagem a Oswaldo Lacerda, compositor brasileiro que faleceu há 10 anos e levou adiante a escola de Camargo Guarnieri. Nos deixou uma obra que merece ser conhecida. Espero que vocês tenham apreciado. Cuidem-se, fiquem bem. Um grande abraço e até o nosso próximo programa.
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0: Jean-Francais, vivace do divertimento para fagote e quinteto de cordas. Jean-Louis Sajot, fagote, conjunto Carl Stamets.
1: Até a votação em plenário para garantir dignidade aos servidores.
2: Yandra Moura, do União de Sergipe, propõe criar um piso salarial nacional de R$ 3.400 para conselheiros tutelares, com reajuste anual pelo INPC. O projeto fixa a remuneração mínima em todo o país e garante a inclusão da categoria no PASEP.
1: Na visão de Yandra Moura, a medida, além de corrigir as diferenças salariais entre municípios, valoriza o trabalho de proteção à criança e adolescentes. A deputada entende que garantir condições dignas de remuneração melhora a qualidade dos serviços prestados à população.
2: Termina agora o Jornal Câmara dos Deputados, produzido pela Rádio Câmara, com trabalhos técnicos de Everson Urani e a apresentação de Val Monteiro e Luciana Vieira. Uma boa noite para você.
1: A Voz do Brasil volta amanhã. Boa noite.

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11: 20 horas, 1 minuto.
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13: Olá, muito boa noite. No Conexão Europa, o concerto do ensemble de música barroca Semper, formado por Melinda Beres e Rafael Butaru, violinos, Mircea Grigore Lazar, violino e violoncelo, Tamara de Ca, viola, István Csáta, viola da gamba e violino, Philip Sember, arqueolaúde e violão barroco e Haluca Enea Cravo. Gravação ao vivo realizada em 28 de setembro de 2024 na Igreja de São Bartolomeu durante o Festival de Música Antiga de Brasov, Romênia. O grupo Semper foi fundado em 2020 pela cravista romena Haluca Enea e reúne músicos especializados na interpretação de música antiga com mais de 20 anos de experiência na área. O repertório do grupo é voltado para o barroco do século XVIII, mas também abrange obras do século XVII e do período anterior ao classicismo. Para o concerto desta noite, o grupo escolheu um repertório com obras de Vivaldi. Para começar, ouviremos a abertura de A Olimpíada RV 725.

0: Com um ensemble de música barroca Semper, ouvimos quatro composições de Antonio Vivaldi. Abertura de A Olimpíada, RV 725, Concerto para violino número 4 em Fá menor, RV 297, Inverno, de As Quatro Estações, Opus 8, Concerto para cordas em Sol menor, RV 157, e Sonata para trio em Ré menor, RV 63, La Folia. Agora faremos uma breve pausa e voltaremos com o concerto desta noite.
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0: Seguimos com o concerto do Ensemble de Música Barroca Semper, apresentando mais duas composições de Vivaldi, a começar pelo Concerto para dois violinos em Lá menor, Opus 3, número 8, RV 522.

0: Estamos ouvindo duas composições de Antônio Vivaldi, o Concerto para dois violinos em Lá menor opus 3, número 8, RV522, e In furore justissime ire, RV626. Ensemble de música barroca Semper, com a participação da soprano Cristina Vasilac. Gravação ao vivo realizada em 28 de setembro de 2024, na Igreja de São Bartolomeu, durante o Festival de Música Antiga de Brasov, na Romênia. Aos nossos ouvintes, uma ótima noite.
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0: Terça-feira, 8 de setembro, o Jornal da Cultura começa agora com os seguintes destaques. Maioria da segunda turma do Supremo Tribunal Federal confirma a decisão do ministro André Mendonça e mantém afastamento do diretor-geral da Polícia Federal, Andrei Rodrigues, e do diretor de inteligência policial da corporação, Leandro Almada. A Advocacia-Geral da República recorre ao próprio STF da decisão da segunda turma. 11 diretores da Polícia Federal declaram apoio a Andrei Rodrigues e colocam cargos à disposição. Presidente Lula convoca reunião de emergência após decisão do STF e aliados defendem a convocação do Conselho da República. 13 ministros aposentados e ex-presidentes do STF divulgam carta aberta e pedem ao chefe do Judiciário, o ministro Edson Fachin, apuração imediata e rigorosa dos fatos. Ao menos 45 brasileiros são deportados pelo governo americano para Costa Rica e países da África. Prisão de pessoas em situação ilegal nos Estados Unidos bate recorde em agosto. Olá, boa noite. Recebemos hoje a jornalista Patrícia Campos Melo, da Folha de São Paulo, e o empresário Emerson Capaz, presidente do Instituto Combustível Legal. Boa noite, sejam bem-vindos.
1: Boa noite.
0: A segunda turma do Supremo Tribunal Federal formou maioria e manteve a decisão do ministro André Mendonça de afastar o diretor-geral da Polícia Federal, Andrei Rodrigues. A principal justificativa para o afastamento é um relatório interno produzido pela PF no âmbito das investigações do caso Master, que tem relatoria de Mendonça no Supremo Tribunal Federal.
2: Publicada na manhã desta terça-feira, a determinação do ministro André Mendonça cita pedidos do Partido Novo para afastamento de Andrei Rodrigues. O motivo geral seria a menção ao diretor-geral da Polícia Federal em mensagens extraídas do celular do ex-banqueiro Daniel Vorcaro. As conversas tiveram o sigilo retirado por Mendonça na semana passada e expuseram a relação do então dono do Banco Master com o ministro Alexandre de Moraes, também do STF. Dias depois, Moraes utilizou um relatório de inteligência da PF para pedir investigações contra André Mendonça. O documento apontava a extrapolação do papel do relator e interferência no trabalho da Polícia Federal por motivos políticos. Na decisão desta terça-feira, Mendonça diz que a superlativa gravidade e ilicitude na produção dos relatórios de inteligência impõe a adoção de providências imediatas. Alega que a documentação é apócrifa, sem timbre ou qualquer outro símbolo de legitimidade e confiabilidade, e afirma que foi submetido a monitoramento sistemático por parte da Polícia Federal. O ministro afirma que o relatório revelou previamente os potenciais alvos de medidas cautelares, prejudicando as investigações. E completa que o risco de que continuem sendo produzidos relatórios do mesmo teor impõe providência judicial imediata, com afastamento não só de Andrei Rodrigues, mas também de Leandro Almada, diretor de inteligência da PF.
3: Há uma discussão sobre quem leva a questão ao próprio ministro, né, que foi o Partido Novo, né? Então, assim, o ministro está decidindo isso em qual tipo de procedimento? É numa DPF em separado? É isso disso que se trata? É o cumprimento de uma decisão no âmbito da proteção dos interesses de uma investigação criminal? É mais do que isso? Então não tem nem bons fundamentos e muito claro, fundamentos muito claros em relação àquilo que ele está colocando, e não tem também ali um rigor procedimental que permita que a gente possa dizer, olha, não, talvez a decisão se mostrasse necessária. Eu acho que assim, olhando para ela isoladamente, eu vejo ela como problemática, né?
2: Menos de 10 minutos depois da decisão ser submetida ao plenário virtual, a segunda turma do STF formou uma...

0: maioria para manter o afastamento dos diretores da PF. O voto de Mendonça foi acompanhado pelos ministros Cássio Nunes Marques e Luiz Fux, mas o julgamento acabou suspenso por um pedido de vista do ministro Gilmar Mendes. Isso não muda o efeito prático da decisão e os diretores seguem afastados.
1: Na explicação formal do pedido de vista, o ministro Gilmar Mendes afirmou que o processo foi incluído na pauta no próprio dia do julgamento, menos de uma hora antes do início da sessão virtual. Também sustentou que é preciso aprofundar a análise da decisão para evitar que a medida promova o desequilíbrio da disputa política eleitoral e defendeu que o caso seja analisado pelo plenário do STF.
2: Há uma crise institucional em curso no Supremo, há uma crise envolvendo os próprios componentes do Supremo, e esses componentes do Supremo estão deixando que essa crise, no final, acabe também criando problemas para investigações que são investigações muito importantes para que a gente saiba exatamente o que aconteceu, o que, se deu em relação a práticas que podem ser práticas muito graves em relação a interesses econômicos aqui no caso brasileiro.
3: Ô Patrícia, eu queria te ouvir em relação a esse movimento do Gilmar, né? Ele já tinha ali algumas discordâncias com o André Mendonça, né? Em junho ele criticou prisões, pressões por delação, comparou alguns aspectos da investigação com a Lava Jato. Como é que você vê esse movimento dele, mesmo já tendo maioria aí na segunda turma?
4: Eu acho algumas coisas, Rita. Primeiro, isso, acho que o ministro Gilmar Mendes vem indicando que ele acha que o ministro André Mendonça está politizando essas investigações, né, as investigações que ele relata. Isso já vinha causando choque, você está com essas duas alas separadas no Supremo, né, de um lado Gilmar, Flávio Dino e Alexandre de Moraes, do outro lado Cássio Nunes, Fux e Mendonça. Agora, interessante assim, o presidente da STF, Fachin, tinha dado um prazo para tanto o PGR Gonê quanto o André Rodrigues se pronunciarem. O ministro André Mendonça atropelou isso e determinou de forma monocrática o afastamento. Aí ele leva para a turma que tem, que ele já conseguiu a maioria, que tem Fux e Cássio Nunes. Os dois são citados na investigação do Master. Então, assim, tudo tão conflito de interesse, é óbvio que eles vão querer fazer qualquer coisa para melar, para afastar a Polícia Federal. Eles estão citados na investigação. Então, assim, acho que concordo, o mais razoável é levar isso para o plenário. Aí você tem ali pelo menos um certo equilíbrio.
3: Capaz, independentemente disso, né, o Gilmar falou, né, sobre o uso político disso, às vésperas da eleição, essa crise já virou material de campanha, né?
5: Não só virou material de campanha, Rita, como está interferindo na campanha. O grande, talvez essa crise institucional das mais sérias que o Brasil já enfrentou, na minha opinião, é uma das crises que não foi à toa que ela foi criada há menos de um mês da eleição. Porque é óbvio que ela vai, primeiro, tomar todo o foco de tudo que está sendo discutido. Ninguém mais está falando de programa, de governo, o que cada um candidato vai fazer. Isso não se fala mais. Hoje se fala na crise institucional. Ela ainda vai demorar. Como a Patrícia falou, não tinha 5 dias que a PGR pediu? Cadê os 5 dias? Nem isso foi esperado, nem isso foi aguardado. Isso foi tudo atropelado. E provavelmente, se for, imagino, que o Fachin chame para ele a responsabilidade, retire das mãos tanto do Mendonça como do
6: Alexandre Moraes.
5: Do André Mendonça, tire deles, do Alexandre Moraes e do André Mendonça, tire os processos deles e traga para si e leve a plenário. Imaginem, isso vai ser discutido até o primeiro turno da eleição. Ou seja, esse será o foco até lá. Ninguém vai saber, inclusive caso Master. O que aconteceu com o caso Master? E os sigilos? Na minha opinião, tem que levantar todos os sigilos. Levar para o plenário e levantar todos. Acabou o sigilo, transparência total. Só a luz vai funcionar nesse momento.
3: A Advocacia-Geral da União recorreu ao STF da decisão de afastamento de 2 diretores da Polícia Federal. A vaga deixada por Andrei Rodrigues foi ocupada interinamente pelo diretor executivo da PF, William Marcel Murad. Em um evento público hoje em Brasília, ele defendeu a instituição.
7: Pela manhã, William Marcel Murad discursou na abertura do curso de formação de agentes em Brasília e também defendeu Andrei Rodrigues.